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0: vocês são incríveis. Obrigada, obrigada, M80. Beijinho.
1: Obrigada por estarem sempre.

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3: Bom dia, este é o Despertador M80, eu sou a Sandra Ferreira. A segunda-feira já chegou e com muito sol, muito calor até demais e a música da sua vida. Eu sei que custa um bocadinho, mas com boa música a coisa vai. Agora Tina Turner.

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Se o despertador tocou e fingiu que não ouviu, esta é a segunda chamada, ok? Portanto, está na hora de sair da cama. Bom dia, boa segunda-feira, para iniciar bem a semana. Uma semana que ainda por cima traz o regresso às aulas, agora para os décimos, décimos primeiros e décimos segundos, não é assim? Pelo menos o meu vai para o décimo e é hoje que começa. Bom ano letivo para os pais e também para os filhos. A seguir, Soundgarden. 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

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Boas notícias para quem já tem uma chávena na mão. Um estudo com mais de 40 mil adultos associou o consumo de café durante a manhã a melhores indicadores de saúde cardiovascular do que beber café ao longo do dia. Portanto, não prova que o café faça milagres, claro, mas confirma que por volta desta hora, 5 e pouco da manhã, 5 e meia, uma chávena de café tem um excelente sentido de oportunidade, não acha? Então bom proveito para acompanhar o cafezinho. Guns N' Roses, há quem diga que é a melhor banda do mundo, não sei. Vamos ouvir Sweet Child of Mine e depois há limpeza.

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1: 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Mas o baixo não foi a primeira paixão. 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
6: Para quem já está na estrada ou para quem está à procura das chaves do carro e até para quem ainda está a negociar mais 5 minutos com a almofada. Bom dia, sou a Sandra Ferreira e

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Vamos voltar à música, vem aí A Girl Like You, de Edwyn Collins.

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Bom dia, bom início de semana. E chegámos àquela hora em que vamos ouvir Macaquinhos no Sótão. Está aí com nova temporada. E na sexta-feira houve o jogo, o famoso jogo do Preferes.

0: colega. É quando tu pedires.
1: Dá-lhe que eu tenho saudades dos genéricos feitos pelos nossos lindos ouvintes.
2: Também gosto tanto. Aliás, eu vim estar aqui só por causa disto.
0: Exato.
3: Preferes ser assim, preferes ser assado. Preferes comer ranho ou comer um gelado. Preferes jogar, se calhar talvez não. Mas tu vais jogar com muita emoção.
0: Preferes... Pronto, agora
1: sim. Quantas rádios têm genéricos com a palavra ranho? Quantas? Diga uma.
0: Diga-me uma.
1: É 80. Pronto, é que existe. Vamos então a isto. Primeiro, vocês preferiam... Entre 1 de julho e 25 de dezembro de todos os anos, vocês têm que usar roupa de Natal todos os dias, toda a roupa, incluindo roupa interior. Ah, vou à praia, biquíni é de Natal. Vocês só podem usar toda a roupa de Natal.
0: Escolho já outra.
1: Entre 1 de julho e 25 de dezembro. Ou vocês preferiam não meterem nenhuma decoração de Natal na vossa casa e se os vossos filhos pedirem, vocês têm que os levar até um local e queimar as coisas todas de Natal à frente deles.
0: A primeira, pronto, porque é para tudo pelos nossos filhos e jamais eu faria isso. Portanto, a primeira, alguém tem que sofrer.
1: Alguém que está na dúvida.
0: Alguém a sofrer fosse eu e não as miúdas.
2: É assim, eu com duas de treta convenço o meu filho.
0: Não mudes as regras.
1: Não, assim, ela pode dar a explicação que quiser de porque é que estamos a queimar as coisas de Natal.
2: O meu filho acredita tanto na mãe que o que eu lhe dissesse, ele ia perceber e ia saber que era para o bem dele.
0: Mas queimar.
1: Se há coisa que é para o bem das crianças é queimar aquelas fitinhas todas frufru.
2: Com um bocado de sorte até ia achar divertido.
1: Pronto.
0: Pá, que imagem de Satanás na Terra a queimar as coisas de Natal à frente de uma criança, pá.
2: O meu filme favorito de Natal é o Grinch.
0: Tá bem.
2: Eu queimo tudo, pronto.
1: Acho que a resposta é mais difícil.
0: Isolem esta frase, eu queimo tudo, fantástico.
1: Vocês preferiam terem que mergulhar completamente nus em cola e depois rebolar em glitter com afinco?
0: Está tudo bem.
1: Percebe o que quer dizer a palavra afinco, não é?
0: Já percebes que é cola e o...
1: Mergulhar em cola e depois rebolar em glitter ou mergulhar em nus em mel e depois passar a tarde inteira numa quinta rodeados de animais curiosos.
0: Glitter.
1: Vocês já sabem quanto tempo é que vocês vão ter glitter da vossa vida?
2: Não. Eu chamo a minha amiga Karina Caldeira e fazemos a festa.
0: Susana, mel nos sítios mais escondidos do nosso corpo.
1: São umas linguinhas de vez em quando. Até pode ser agradável.
2: Eu rebolo em glitter fácil.
0: Mel nos sítios mais refundidos do nosso corpo.
2: Com uma vaquinha e um burro a passar. Estás maluco?
0: Não é a passar. É investigar.
1: A proceder ao método científico.
0: Não me apanhas nisso, garantidamente, a primeira.
2: Glitter.
1: Vocês preferiam chegarem à vossa cozinha e encontrarem lá 100 baratas grandonas na vossa cozinha?
2: Esquece, já me perdeste aí.
1: Ou chegarem à vossa cozinha e encontrarem lá um desconhecido.
2: Pá, um desconhecido vai na volta, ainda é simpático e ainda lhe ofereço jantar.
0: Um desconhecido entre. Claro que vão ter baratas, mas velhas baratas, não é? Tens lá um desconhecido entre a tua casa.
2: Pego nele, meto na marquise, fecho a porta e pronto. Agora, baratas.
1: Pegas dele, tu estás a partir do princípio que é uma pessoa fácil de
0: lidar, dominar, claro.
2: Tenho força.
0: Bem, eu sei que tens força, mas está bem, está.
2: É. Baratas é que não.
1: Claro. Preferes encontrar uma pessoa, um desconhecido na tua, vais à tua cozinha, não, bem, está lá um desconhecido.
2: Eu não ia conseguir alimentar nunca na vida com baratas. Eu ia morrer por a ausência de alimento.
0: Aceitamos a Ana, aceitamos como ela é. Isto é assim. Sim.
1: Vocês
0: está
1: preferiam?
0: Tudo bem. Estamos de ti como tu és, amorinho.
1: Já tomaram um pequeno almoço?
0: Já.
1: É soft, é um pequeno almoço soft. Vocês preferiam comer uma dúzia de ovos crus com casca de seguida?
0: Deixa eu ver a outra.
1: Ou comer um balde, sabe aqueles baldes tipo das ovos? Um balde.
0: Aqueles pretos, não é?
1: Sim,
0: não, não é.
1: De maionese.
0: Ovo, sempre assim, era menos.
1: São 12 ovos com casca de seguida. Pelo menos vou beber água, pelo menos fazer outra coisa. 12 ovos com casca de seguida.
0: Mas é um balde de maionese.
1: Ou um balde de maionese.
2: Quando tu escreveste isto, qual foi a tua opção B?
0: Ai, o quê? Onde é que ela tinha a cabeça?
2: Em vez da maionese era o quê?
1: Não vou dizer, a Alice está a ouvir.
2: É por causa da Alice.
1: É. Não. Vocês preferem então uma dúzia de ovos mais com casca ou um balde de maionese?
0: Eu vou para os ovos. Dentro do que é para lá de mal, talvez os ovos façam menos mal, sei lá. Ena, que escolha tão fixe que temos que fazer, antes das 9 da manhã.
2: É assim, acho que o balde da maionese nunca daria, porque o fígado e a bilis
0: barrava.
2: Nunca iria aguentar.
1: E achas que 12 ovos crus com a casca de cedo?
2: Olha, estão carregadinhos de proteína.
0: Pois está bem, mas até lá chegares e são logo 12. Percebes?
2: Então faz uma omelete dentro do estômago, chocalhas depois.
0: Pois, por isso é que os cozinhos ovos depois das vezes.
1: Uma omelete crispy.
0: Tens casca bem crispy. Vamos para o ovo.
2: Então diz que tem cálcio as cascas, até dizem para pôr nos vasos. Dizem para pôr nos vasos.
1: É isso. Diana é a nossa buganvília. Tem tempo para mais um?
0: Oh, Mori!
2: Força, força!
1: Vocês preferiam, sempre que vocês sentirem um pum a vir, vocês têm que o dar sonoramente, independentemente de onde é que estão, qual é que é a circunstância, vocês sentem qualquer coisa, não interessa onde é que estão, qual é que estão, qual é que é o contexto, não interessa.
0: Vamos fazer uma coisa, por exemplo, ser neste momento no estúdio.
1: Tinha que ser. Okay. Ah, vamos ter reunião com o chefe. O gabinete do chefe que é muito apertado entre as janelas. Badum! Não interessa. Vem e há badum. Ou sempre que vocês espirram, fazem o barulho de uma buzina de navio ao mesmo, à mesma altura, ao mesmo tempo.
0: Buzina, aliás, eu gostava de ter.
1: Uma buzina de navio parte de vidros.
0: Sim, de
1: uma
0: fácil.
1: Buzina de navio não é só o som, é o som e a altura.
0: Nasci para partir vidros.
1: E a altura a que soa uma buzina de navios.
0: Claro que sim. Estou para partir, estou assim como um navio já. Já
1: tu
0: estou
1: a tens alergias, Paulo. Eu acho que tu não estás a pensar.
0: Amor,
1: ia destruir este estúdio.
2: A parte do pum é de um nível de intimidade muito grande. Muitas vezes nós conseguimos perceber quem é que teve uma refeição pesada.
0: Ana, é o pum involuntário, ainda por cima. Esquece, não vai acontecer aqui no estúdio, espero.
2: Conhecendo-te como eu te conheço, se tal te acontecesse, tu a seguir largavas uma sonora gargalhada e tipo, é pá, malta, desculpa, é lá. E a banda seguia.
0: A banda não segue neste caso.
1: Malta, velórios, puns. Reuniões com as pessoas dos vossos filhos.
2: Então tu estás no velório e vem a gaita do navio na mesma.
0: Vou para o barco. Tu vais para o quê? Prefiro um barco do que estar pelos de forma involuntária nas situações mais estranhas, não é? Olha, pronto, olha, mestre. É, não é?
1: Vou-te só dizer uma coisa, Ana Moreira, não misturas, não dês o pum enquanto estás a queimar as coisas de Natal. É, por favor, não vai correr bem.
0: Se fizeres grafa, por favor, queremos isso.
1: Está a vir um pouco em dezembro, pois?
2: Enquanto estou eu toda barrada à glitter.
0: Passou ali a Ana Chamuscada.
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chegada ao primeiro lugar da tabela de singles do Reino Unido com a música de estreia Kung Fu Fighting. Foi o único número 1 da carreira deste jamaicano britânico. E o sucesso foi tão grande que o canal VH1 colocou na lista dos 100 maiores One Hit Wonders de todos os tempos. Há mais música na M80 com Carl Douglas.

0: Olá, olá, olá. Bom dia, são 7 da manhã. Vamos lá começar uma nova semana e uma nova semana agarrado, claro, às manhãs da 80. Obrigado pela escolha. Bom dia, Gonçalo Teles, como é que tu estás?
1: Olá,
0: estás bem?
1: Bom dia.
0: Começamos por ti, claro, pelas notícias. Sendo que o destaque vai para os incêndios, que estão controlados, mas há avisos de calor.
2: Os dois incêndios que tinham começado ontem em Tábua e Castro Daire estão em fase de resolução. O fogo de Castro Daire tinha começado já depois das 8:30 da noite e a Agência Lusa adianta que foi controlado há perto de 2 horas, por volta das 5 da manhã. De acordo com a Proteção Civil, ainda há mais de 100 pessoas envolvidas na operação. Em Miranda do Corvo e Arganil também ainda há mais de 100 operacionais, mas estes incêndios já estão numa fase mais avançada do rescaldo. Apesar de não haver a esta hora incêndios ativos que a Proteção Civil considera preocupantes, há 9 distritos com aviso amarelo de tempo quente, são todos os do litoral, entre Viana do Castelo e Setúbal. Ainda esta manhã, a partir das 9, juntam-se à lista Vila Real, Viseu e Bragança, por isso vão ser 12 no total os distritos com aviso amarelo de calor hoje. 2 semanas depois de uma vitória, o partido alemão de extrema-direita, Alternativa para a Alemanha, a AfD, voltou a conquistar umas eleições regionais. Desta vez venceu com 38% em Mecklenburgo-Pomerânia, mas sem maioria para governar. Em segundo lugar ficou a SPD, que governa neste momento a região. O Futebol Clube do Porto aumentou para 5 pontos a vantagem que tem sobre o Benfica no campeonato. Os Dragões venceram o clássico por 3-1, golos de Gabri Veiga, Froholt e Inbeom. O treinador Francesco Farioli diz que, apesar da liderança isolada, é ridículo começar já a sonhar com o título.
3: There are so many games to be played that it's ridiculous to make any type of dream or long-term analysis.
2: O Benfica acabou este jogo reduzido a 10. O central Langley foi expulso, duplo amarelo ainda na primeira parte. Marco Silva, o treinador, diz que a equipa perdeu por culpa própria.
4: Nós, e respeitando toda a gente, nós acabamos por perder o jogo e a culpa é nossa. Fomos nós que o perdemos por algumas coisas que aconteceram dentro do terreno e nós temos que assumir isso mesmo, não querendo dar muitas explicações, e teremos que crescer para jogar em contextos como este, em ambientes e outras coisas mais, mas isso é para nós falarmos, para nós crescermos e naturalmente sermos mais maduros.
2: O Futebol Clube do Porto é líder do campeonato com 21 pontos, tem mais 5 do que o Benfica e mais 6 do que o Sporting e o Santa Clara. Agora a Liga vai parar e a Seleção Nacional começa hoje a concentrar-se na Cidade do Futebol. Os 25 convocados por Jorge Jesus devem apresentar-se até às 3 da tarde, às 5 há treino de recuperação em ginásio. O primeiro jogo de Jorge Jesus na seleção é quinta-feira com o País de Gales às 7:45 da tarde em Alvalade.
0: Até já, Gonçalo, já voltamos a falar. Agora são 7:03, tempo e trânsito para conferir já daqui a pouco.
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7: Bem, são 7 horas e 8 minutos. Vamos lá fazer aqui a nossa primeira ronda pelo trânsito. Alô, Cláudia Capela.
8: Olá, muito bom dia.
7: Oh, Cláudia. Ai.
8: Sim.
7: Que barulho foi esse?
8: Estava... O microfone estava longe.
7: É verdade.
8: Distraí-me neste arranco de semana.
7: Mas, meu bem, conta-nos, como é que estamos de trânsito?
8: Já está complicado no IC19. Já há informação de uma ocorrência, agora com os bombeiros no local. É no final da reta dos comandos da Amadora, um pouco antes do acesso à Nacional 117. Tem informação da via direita neste local e com o trânsito já muito intenso, a esta hora já está acumulado a partir do Cacém. Portanto, já há maiores dificuldades. IC19, Sintra-Lisboa. Acaba de ser resolvida uma avaria na Avenida da Ponte 25 de Abril, de Almada para Lisboa, na zona a seguir-se a Alcântara. O trânsito ficou agora mais acumulado ao longo do tabuleiro, na sequência dessa avaria, e já com dificuldades nos acessos sul. No final do ramo de ligação de Almada, do centro-sul para as portagens, também já ocorreu um acidente, já está em resolução, mas na berma. Em todo o caso, o trânsito está lento e na A2 a partir dos viadutos do Feijó, mas na margem sul do Tejo há notícia também de acidente em Corroios, na zona da Fábrica dos Móveis, na Estrada Nacional 10, a afetar o trânsito na ligação Foros de Amora, Corroios, em direção à Almada. Com mais trânsito esta hora no acesso norte, chegada ao Nó de Sacavém, já há maior intensidade também na segunda circular e no eixo norte-sul, na área do Porto, as maiores dificuldades na via de cintura interna, em direção a Francos, no sentido da Rábida Freixo, a zona de Peça Leite, Boa Vista, e também já há abrandamento no final da A3, saídas para o Porto. Troca de informações, 800-2020-10.
7: E já voltamos a falar, Cláudia, até já. Seguimos agora para o tempo, que nem é 80, uma oferta Cruise Market, loja de cruzeiros. Ana Moreira, colega.
9: Bom dia,
7: que semana boa. O facto de estares aqui logo pela fresca, que bom.
9: Que simpatia de sua parte. Segunda-feira, mais uma semana. Estamos a caminhar para o fim de setembro. Não tarda, estamos num sítio que eu cá sei, mas não vou dar voz, entendes?
7: Não vais.
9: Porque se eu disser um nome, parece que está mais próximo.
7: Não vais falar de Mariah Carey, nem de Natal.
9: Não. Até porque hoje, dia 21, estamos a fechar o verão, não é? Estamos a aproximar do fecho do verão, mas ainda lá continuamos com tempo quente, céu limpo, atenção ao vento por vezes forte nas terras altas, o que é muito complicado com, lá está, temperatura alta, vento forte, incêndios, é um cocktail muito perigoso. Vamos agora às temperaturas, Ponta Delgada 26 graus, Funchal 27, Guarda 29, Sagres e Faro vão chegar aos 30, Viana do Castelo, Aveiro e Sines 32, Bragança, Vila Real, Porto e Viseu 33, Porto Alegre 34, Leiria, Lisboa, Castelo Branco, Setúbal e Beja 35, Évora 36. Os pontos mais quentes serão Coimbra e Santarém, com uns 37 graus, mesmo a queimar.
7: Ainda? 37?
9: Sim.
7: Epa, muito quente. 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
7: Então, como é que está esse nariz? Então, vai. É o quente, é o frio,
9: É a brigada do anti-histamínico. Eu faço
7: já,
9: parte.
7: Já estás.
9: Há um clube.
7: Eu tenho-me safado. Bom dia,
9: é,
7: mas...
9: É até haver gatos na tua casa.
7: Agora vais ter que esperar um bocadinho por gatinhos lá em casa. Mas tenho uma pressão gigantesca para ter dois gatinhos lá em casa.
9: As minhas estão a chegar.

0: E atenção, fica já o aviso à navegação.
1: Quarta-feira,
0: em princípio, vou precisar da sapiência experiência de todos. Vocês vão-me ajudar a escolher o nome das minhas gatas, das manas.
1: Ansioso.
0: Já fica
1: para,
0: assim avisado.
1: Sim. De hoje é a segunda, já estamos ansiosos por quarta-feira. Bom, mas há muito para falar hoje consigo aqui nas manhãs da M80. Vamos, de resto, a falar sobre um tema absolutamente fraturante aqui para Ana Moreira, a.k.a. Nitinha.
0: Comigo? O que é que eu fiz? Estou a fingir que não sei.
1: Epá, segunda-feira.
0: Alcunhas, segunda-feira. Não é?
1: Vamos falar sobre alcunhas e sobre diminutivos e sobre nomes. Já lá vamos. E a nossa Ana Moreira, a.k.a. Nitinha.
0: Desde Forever
1: Never. Sim, tem muito para falar sobre isso. Para já, arrancamos a semana com o Philip Bailey.

0: 7 horas, 17 minutos, manhãs de M80, olá, bom dia, um Paulo Fernandes, uma Ana Moreira, a.k.a. Para mim, desde 98, a.k.a. Nitinha. Ana, explica-me de onde é que vem essa alcunha.
1: Quer não, dizer, como não se eu não tem, soubesse, não mas... tem grande ciência, na verdade, porque eu sou filha de uma Ana e é a Dona Anita, não é? Estou sempre a falar da Dona Anita e
0: que é tua mãe.
1: Já era chamada de Anita. Então começou por ser a Anitinha, pois um diminutivo. Anitinha se corta. Corta-se o A, vai Nitinha. E depois quando vim cá para Lisboa tentei abandonar o Nitinha, mas calhou de eu ter uma amiga cá em Lisboa, começou a namorar com um vianense, não é? E também estudava direito na Católica, portanto eu estava na Católica a tentar impingir a Margarida, porque soava-me assim o um nome mais pujante.
0: Querias Margarida?
1: Margarida, porque eu sou Ana
0: imaginar,
1: Margarida.
0: Peraí, deixa-me visualizar. Manhãs de M80, Paulo Fernandes e és Margarida Moreira.
1: Margarida Moreira.
0: E Margarida Moreira.
1: Não, fica bem, M. Fica,
0: tá,
1: fica.
0: Mas é mais curto. E Ana Moreira? Oh, Ana Moreira e Paulo Fernandes.
1: Não, é tipo Susana Romana, Margarida Moreira embrulha-se, não é? Tipo Margarida Moreira. Mas pronto, está tudo bem. Depois a Obrigadinha Filipa estava a colar com a Margarida em algumas pessoas, mas ela viu, Nitinha! E aquilo pega-se. E basta alguém ouvir uma vez, duas e depois começa a repetir. Okay. A nossa Camila esteve imune durante uns tempos.
0: Okay.
1: Agora já é Nitinha.
0: Eu tenho que fazer o exercício. Não que seja obrigatório, mas convém chamar-te Ana na rádio.
1: Não,
0: mas
1: está a correr lindamente.
0: Mas nestes últimos tempos valentes, chamei-te para aí uma ou duas vezes só, Nitinha.
1: No ano inteiro
0: não está mal, não está mal. Tendo em conta que eu sempre fora da rádio chamo a Ana Moreira de Nitinha, olha que foi um grande exercício.
1: Muito!
0: Só um grande homem,
1: exatamente.
0: Vai, Ana.
1: Só um grande profissional.
0: De rádio como tu, Paulo.
1: Só uma pessoa que tem assim, tipo, o seu interior conectado com.
0: Assim é que é.
1: Mas tu não tens. Tinhas alguma alcunha quando eras
0: pequeno? Tive durante um curto espaço de tempo, parecem formiguinhas a olhar para o açúcar.
1: Por acaso eu não sei qual é.
0: Parecem formiguinhas a olhar para o açúcar.
1: Se eu soube, não me lembro nestes quase 30 anos de amizade.
0: Sim, durante. Eu gostava de gatos, eu gostava muito de gatinhos quando era puto.
1: Ai, não sei se quero saber.
0: E tive, pois não queres. E tive gatos, de facto, quando era miúdo. Tive. Pá, quando aquelas idades em que não era. Quer dizer, não era eu, eram os meus pais que tinham.
1: Ok.
0: E eu gostava mesmo muito, muito de gatinhos. Mas foi para aí só entre os 7 e os 8 anos. 7, 9 no máximo.
1: Ali uma janela no tempo.
0: Uma janela. Eu rapidamente encerrei, eu próprio encerrei essa janela. E tive que os gatinhos também não correram bem. Mas para te dizer o quê? Que durante algum tempo, a minha mãe, quando se queria meter comigo. Ou quando, eu já contei isto na rádio, mano. Ou quando queria chamar-me de uma forma carinhosa e chamava o quê? Bichano.
1: Não. Bichano.
0: Quem ri vai parar o inferno.
1: Chamava-te Bichano. E isso pegou em algumas pessoas, é isso que estás a querer
0: não,
1: dizer.
0: Muito pouco, felizmente.
1: Tiveste sorte, não chegou à tua escola, certamente.
0: Diz, não chegou à escola.
1: Olha, se chegasse, estavas feito.
0: Mas chegou uma vez aqui à rádio e a Susana Romana sabe disto, o bichano. Lembro de uma vez, pá.
1: Nunca?
0: Sim, a Susana Romana ia deitando o bago de arroz pelo nariz.
1: Em 30 anos?
0: Sim, sim. Tens por trás a minha mãe.
1: Bichano, Dona Helena, por favor, se está a ouvir, grava aqui um áudio que queremos uma.
0: A minha mãe, a esta altura, está a dormir, pá, espero eu.
1: Como é que é quando se fazem as cenas dos crimes? Queremos um reenactment, mas consiga chamar o seu filhote Bichano.
0: E contar isto na nada.
1: Já está feito.
0: Bom, vamos lá. Há algum diminutivo, há alguma alcunha que queremos conhecer através do 910-25-80-81? É enviar mensagem aqui.
1: Mas
0: para
1: fazer
0: as
1: terapia aqui, não é?
0: Sim, sim, claro. Eu já fiz a minha, Ana também. E agora é a vez de brilhar aqui a namora. Diz que é dia de folga, quer dizer, não é bem. Não é bem, é segunda-feira. Vamos lá.

0: 7:23, manhãs, 10:80, olá, olá, bom dia. Deste lado, um Paulo Fernandes e uma Ana Moreira. Hoje a falarmos de alcunhas, diminutivos. Tem, portanto, eu já me arrependi. Acabámos de ter aqui uma mensagem.
1: Queres voltar atrás e não podes.
0: Não podes. Acabámos de ter aqui uma mensagem do nosso querido ouvinte Luís Mendonça a dizer assim: bom dia, Bechano. Nunca mais te vou ouvir da mesma maneira.
1: Eu sei. Eu também estou a sentir o mesmo. Porque Bechano.
0: Bechano é forte, não é?
1: É forte.
0: Mas isso durou muito pouco tempo. E foi só durante a infância que a minha mãe me chamava assim: Bechano.
1: Foi um aninho, não é? Dos 7 aos 8.
0: Não, foi mais. Eu gostei de gatos durante para aí dos 7 aos 9, no máximo.
1: Pronto.
0: E depois a minha mãe, durante ali os 3 primeiros. Durante os
1: Bechano,
0: 3 aninhos.
1: Bechano, vem aqui à mãe.
0: Sim. Tá, e eu adorava, sabes, aquela fase fofa dos filhos, não é?
1: Claro. Pronto.
0: Vamos lá, partilhe connosco a sua alcunha ou o diminutivo se teve.
2: Oh, meus amigos, o meu pai, quando eu era miúda, chamava-me Pileca. Sabem o que é uma pileca?
1: Não.
0: É um
2: burrinha
0: cavalo.
2: Teimosa. Lá, beijinhos daqui, fala a Cláudia.
0: Burrinha teimosa, era assim, chamava-se Pileca porque era uma burrinha teimosa. Se calhar a Cláudia era, olha, torta, entre aspas, era teimosa.
1: Sim.
0: Pode ter sido por aí. Beijinhos, Cláudia.
1: Pileca. Ah, Pileca é agressivo.
0: É, mais ou menos, não é?
1: Não é fixe.
0: Diz?
1: Não é fixe.
0: Pois.
3: Era tão bom dia, gente animada.
1: Sempre.
3: Então é assim, eu quando era miúdo e com os meus 12, 13, por volta dessa idade mais ou menos, um dia a minha mãe cortou o meu cabelo e eu estava de cabeça em baixo, então fiquei assim com uma franjinha assim, um bocado estranha demais. Então tinha um primo que achou graça. Na altura havia aquela novela da Tieta,
1: certo.
3: E achou graça que eu parecia um padre. E então pôs uma alcunha de padreco. Olha lá que aquilo durou ali um anito ou dois, depois a malta lá acalmou com aquela coisa. Mas eu, então, de vez em quando, qualquer coisa que dizia, também achava graça ser o padreco. Então foi essa a única alcunha que tive. Ué, boa semana para vocês e obrigado por esta brincadeira toda.
0: Amigo, porque temos
1: se
0: aqui
1: não um... estamos cá para a galhofada.
0: Temos aqui uma coisa só para si, neste momento. Mais nada.
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1: Opa, nunca
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0: Atenção à outra parte.

0: Olha, vou acrescentar uma coisa à vossa vida.
1: Manda.
0: É, como é que se chamava a empregada da Perpétua?
1: Sinira! Aqui não! Vamos lá, 910, 25, 80, 81. Alcunhas, diminutivos, quando era mais novo, queremos saber através de mensagem de voz. Robbie Williams, um dos grandes nas manhãs.

0: manhãs da 80, bom dia, são agora 7:30, hoje a falar de alcunhas ou diminutivos, todos nós tivemos, mais tempo ou menos tempo. Há pouco houve um simpático ouvinte, o Paulo, que diz que era conhecido como o Padreco, por causa da telenovela Tieta, e claro, passámos um pouco de Tieta, e de repente temos aqui uma vontade súbita de...
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0: Carlinho, sabes o que é uma flor branca e o que é que ela fazia na terra?
1: Corretratista.
0: Corretratista.
2: Não sei.
3: A Úrsula sabia.
2: Sinto que você
0: ela
2: me
0: comia
2: ensinar.
0: A flor
3: e depois,
0: depois vinha o Fábio Júnior. Com olhar perdido.
3: Okay. Bom, Gonçalo, vamos fazer assim. Vamos avançar para as notícias, mas já a seguir queremos também falar contigo sobre alcunhas. Mas para já, vamos lá, porque o tema é bem mais sério do que alcunhas. A semana começa com calor e com riscos de incêndio.
4: E foi um fim de semana marcado por incêndios. Alguns duraram até à madrugada de hoje. Para já, há 60 concelhos com perigo máximo de incêndio rural espalhados por 10 distritos. Estão concentrados sobretudo na região centro. Quase todo o resto de Portugal continental tem, ainda assim, perigo muito elevado de incêndio. Quanto a calor, a esta hora há 9 distritos com aviso amarelo de tempo quente. São os do litoral entre Viana do Castelo e Setúbal. A partir das 9, juntam-se a esta lista Vila Real, Viseu e Bragança. Por isso, vão ser 12 os distritos no total com aviso amarelo de calor hoje. Hoje também os combustíveis podem chegar aos preços mais altos de sempre em Portugal. A semana passada acabou com uma previsão de subida de 6,5 cêntimos por litro no gasóleo e de 5 cêntimos na gasolina. O presidente do Benfica diz que houve demasiada dualidade de critérios na arbitragem do Clássico contra o Futebol Clube do Porto. Os portistas venceram por 3-1 e no final do jogo Rui Costa criticou a exibição do árbitro Miguel Nogueira.
5: Há uma dualidade tremenda, o Benfica foi extremamente punido nisso, porque quantidade de faltas que o Porto faz, para além da falta normal e que não é punida com o amarelo, vai dando força a uma equipe e vai tirando a outra. E, portanto, isto foi aquilo que toda a gente pôde ver, não eliminando os erros que nós cometemos, que depois acabámos por cometer erros, não eliminando esses erros, a dualidade de critérios, sobretudo no processo disciplinar, foi por demais exagerado.
4: Com a vitória, o Futebol Clube do Porto é líder isolado do campeonato, tem mais 5 pontos do que o Benfica. O chanceler da Alemanha diz que quer continuar a liderar o país, apesar do partido que chefia a CDU ter perdido ontem 2 eleições regionais. Em Mecklenburg-Pomerânia, a AfD de extrema-direita venceu com 38%, mas sem maioria para formar o governo. Já em Berlim, o vencedor foi o partido Die Linke, que é de esquerda, com 25,5% dos votos.
3: Gonçalo, vamos te incluir então na nossa grande temática matinal. Conta-nos a alcunha ou o diminutivo que tinhas, ou eventualmente até tens e nós não conhecemos e o país e o universo não conhecem, por favor.
4: Não, atualmente simplesmente chamam-me Teles em vez de Gonçalo.
3: Ok, tudo bem, tem
4: aí. Mas eu tenho. Na primária, chamavam-me Gazela.
6: Obrigado, Cristo, por me pôres a trabalhar com este tipo. Obrigado.
0: Agora queremos saber porquê.
4: Então, magrinho, não é? E corria, eu corria. Eu gostava de correr, eu corria de um lado para o outro. E pronto. Era levezinho.
0: Então tu estavas na escola e
4: era
0: tipo ao Gazelas?
4: Sim.
6: O Gazelas. Olha para o Gazelas.
0: Pá, assim. E aquela festa? Vamos chamar o Gazelas ou não?
6: Olha, chamar o Gazelas. Olha lá o Gazelas.
3: Eras rápido a correr na educação física, eras bom, de certeza.
4: Nessa altura,
0: sim. Aposto que andaste num corta-mato.
4: Não. Mas que ganhei desilusão. Uma coisa que era um mega quilómetro que havia na escola, que era uma introdução ao corta-mato.
6: Nem sequer o corta-mato tens de ganhar introdução ao corta-mato.
4: E havia um mega sprint também.
0: É uma vergonha de uma gazela, não é verdade?
3: É pá, Gonçalo, tu és sempre sinal mais neste programa.
0: É, eu por mim, fica
3: bom,
0: cá.
3: Gazela, voltamos
0: aí,
3: a falar daqui agora,
0: ok?
3: Então vá, até já. Avançamos agora para o trânsito, a Cláudia Capela.
0: Ainda não perguntaste à Cláudia, vai saber.
3: Espera. Deixa a Cláudia avançar primeiro aqui para as informações de trânsito e já perguntamos à Cláudia como é que era no caso. Claudinha, conta, se puderes, avança para nós, como é que estamos de trânsito passados 30 minutos, desde que falámos.
7: Tenho aqui ao telefone um ouvinte que me dá conta agora de um acidente na A4. Tenho indicação de que é antes das portagens em Irmesinde e já está a afetar o trânsito no sentido Amarante-Porto. Depois desta ocorrência há também já trânsito a ficar mais lento. Saída do túnel de Águas Santas é o acesso à A3, com dificuldades em direção à circunvalação e na chegada à via de cintura interna, também já com dificuldades entre Bom Joia e o nó da A3, Freixo Rábida, lado inverso, Bessa Leite, nó de Francos, mas em Gaia, entre Santo Ovídio e o nó de Coimbrões, começa a ficar também mais lento na Autoestrada do Norte e já a afetar mais, principalmente Sul-Norte, Valadares, nó de Coimbrões, A44. Quanto a Lisboa, já resolvido o acidente que ocorreu na reta dos comandos da Amadora, um pouco antes do acesso à Nacional 117, viatura já na berma, sem vias ocupadas. Em todo o caso, o trânsito ficou acumulado entre o Cacém e Queluz em direção à Amadora. Há também agora fila fila na parte final na chegada ao Nó de Pinamanique a partir de Alfragide. Já muito trânsito na autoestrada de Cascais e com dificuldades a partir da Ribeira da Laje. Para a ponte 25 de Abril, a fila já começa entre Foz de Amora e a Baixa de Corroios. Antes é da Baixa de Corroios na A2 e também com dificuldades nos acessos ao Nó de Almada a caminho das portagens. O acesso norte a partir de São João da Talha, A1 para Sacavém, também já com o trânsito lento. Zona de Camarada Sacavém na Cril e o ramo de ligação da A8 para o túnel do Cril, também já com o trânsito lento. Começa igualmente a ficar mais acumulado em Odivelas, na Cril, também na zona da Pontinha para os túneis de Benfica. Passagem pelo Campo Grande na segunda circular Benfica-Aeroporto e no eixo Norte-Sul, a seguir ao acesso do Lumiar. Mais informações, 820-23.
3: É isso mesmo, Cláudia. Até e agora, não, peraí, não te vais já embora. Queremos saber se eventualmente tu tinhas algum diminutivo ou alcunha quando eras assim mais nova.
7: Nada. É verdade.
0: Era a capela.
7: No nível de desinteresse. É gritante.
3: Não, Cláudia, não é. O teu nível de desinteresse não é gritante. O teu nível de interesse é sempre máximo.
0: Eu acho que tu não estavas a par da tua alcunha, porque nas tuas costas toda a gente te chamava de bonitona.
1: Oh, de certeza.
3: Por exemplo. Podia ser bonitona como lindona, como qualquer adjetivo. Máximo.
7: Vocês são simpáticos.
3: Não estava a ver carapau.
7: Mas não estava a contar com essa.
3: Mas carapau, olha.
0: Faneca! Faneca!
3: Gosto mais de faneca.
7: Estão a ver? Dá aqui.
3: Dá espaço para
0: faneca criar uns 80, 90.
3: Não, faneca é muito fixe.
0: Ia, está
3: uma
0: tá boa.
3: Agora trânsito com faneca. Não dá. Não, opa. Vá, Claudinho, meia hora e já voltamos a falar. Ana, tempo, como é que isto hoje vai dar? Uma pessoa já não sabe o que é que há de fazer, não é? Ora, é pleno verão em quase outubro.
0: Sim. A roupa de verão ainda não se guarda, ainda não é para pôr naquelas plataformas de vender roupa, nada disso, ainda é para usar. Continuamos no verão com tempo quente então e céu limpo, mas com vento por vezes forte nas terras altas. Vamos às temperaturas. Ponta Delgada 26, Funchal 27, Guarda 29, Sagres e Faro 30, Viana do Castelo, Aveiro e Sines vão chegar aos 32, Bragança, Vila Real, Porto e Viseu 33, Porto Alegre 34, Leiria, Lisboa, Castelo Branco, Setúbal e Beja 35, Évora vai chegar aos 36, mais quentes serão Coimbra e Santarém, 37 graus e o risco lá está de calor. O real feel, como é que se traduz um real feel?
3: A sensação térmica.
0: Ok. Maior ainda. Não estava com ele assim, sincero. Ele fez a cara tipo, sinceramente. Está armada em Gen Z Internacional, que põe palavras inglesas no meio.
3: Quanto mais eles se atacam, mais gostam do outro. Então vamos lá. Chegou agora às manhãs da 80. Antes de mais, obrigado pela escolha. Bom dia. Esperemos que esta semana lhe corra muito bem, que vai ser um dia incrível para si. Sabemos, sentimos, temos um passarinho que nos diz aqui ao ouvido. Bom, um Paulo Fernandes e uma Ana Moreira consigo. O que é que importa aqui dizer? Que hoje estamos a falar de diminutivos e de alcunhas. Um, porque temos aqui uma Ana Moreira, a.k.a. Nitinha, uma vida toda. E durante um curto período da minha vida, muito curto período da minha vida...
0: Foste o bichano? O nosso jornalista era a Gazela.
3: A Gazela.
0: Camila, a nossa Camila. Tinhas alcunha, Camila?
3: Camila, por favor, pode ir aqui à antena, por favor. Camila Barrada, a nossa incrível, excelsa produtora também das manhãs da 80, tal e qual como Carolina Guerreiro. Por favor, Camila, junta-te a nós, diz-nos.
0: Naquela altura havia muito aquelas características. Também havia quem dava alcunhas mediante as características. Uhum. E havia características, havia
3: sim,
0: maldade.
3: Havia. Camila, bom dia.
2: Olá.
0: Bom dia, pequena, diz lá.
2: Então, eu por acaso tenho várias. Até.
3: Não, mas queremos aquela.
0: Exato.
2: Aquela é um bocado aborrecida, porque é só o diminutivo do meu nome, é Cam.
0: Todos
2: os meus amigos me falam alcunha.
3: Então queremos a outra.
2: O meu irmão não sabia dizer o meu nome porque, pronto, vários problemas, coitados. Então,
3: isto é que é amor familiar.
2: Dizia Nini e ficou, Nini. Os meus pais tratam-me por Nini, não tem nada a ver com
0: o Camilo. Agora entrava o Paulo de Carvalho.
2: E sabem que há uma coisa curiosa, que é muita gente... me trata por nomes com C. Aqui na sala de produção isso acontece. É a Cidália, é o Clemente.
3: Não, mas isso é
2: bom, a Cândida.
3: Isso é bom.
2: Tenho um monte de Celeste.
0: Só nomes. Tu tens Celeste. Celeste.
3: Só
0: tenho
3: nomes vencedores.
2: Tenho montes de amigos e pessoas que não se conhecem que criaram este hábito e que me tratam por nomes.
0: Cátia.
2: Cátia não, normalmente é nomes assim mais...
0: Karina.
2: Não, é tipo lá está Celeste Cândida.
3: Ok, pronto, quer me saber.
2: Não sei porquê, também não percebo.
3: Portanto, olha, é Celeste, já voltamos a falar contigo, está bem?
2: Já, obrigada. Bichano. Quero só dizer, já ouvintes a fazerem assim.
3: Que maravilha. Olha, vamos ouvir aqui o Ricardo.
1: Bom dia, Ana. Bom dia, Paulo. Fala Ricardo de Almada. A minha alcunha ainda dura até hoje, com 47 anos. Começou na escola, no quinto ano. Os meus colegas de escola começaram-me a chamar Bambola, à conta de uma t-shirt que eu usei, que tinha essa marca escrita. A t-shirt tinha uma marcazinha pequenina, escrita no cantinho, chamava-se, a t-shirt era Bambola. Mas isso durou pouco tempo, porque depois, como era muito comprido, começaram-me a chamar Bomba, e ainda hoje, Bomba, Bomba, Bomba, é a minha alcunha para muitos amigos. Na altura, na escola, eu testava, até era alvo de gozo, alcunha e tudo mais, mas isso depois, com o tempo passou, e hoje, os meus amigos dessa altura, que ainda tenho bastantes dessa altura, é a alcunha que usam. Portanto, hoje, para muitos, eu continuo a ser o Bomba.
0: Ricardo.
1: Bom dia a vocês e bom trabalho. Obrigada. E obrigado.
0: Posso?
1: Por uma rubrica excelente hoje de manhã.
0: Posso?
3: Obrigado.
0: Faz-me lembrar aquele cantor. Bomba!
3: Oh, não, não, não. Mas temos aqui outra. La Bomba. Ricky Martin. Não queremos que lhe falte nada.
0: Oh, Ricardo.
3: Era isto ou era Gypsy Kings com Bambo Leo?
0: Estava a pedir. Não estava.

0: 14 minutos agora das 8 da manhã, manhãs 10:80. Olá, bom dia, chegou agora. Então, do que é que se fala neste programa de rádio? Alcunhas e diminutivos. Ana Moreira, que é Nitinha.
1: Sim.
0: E eu durante ali poucos anos da minha vida...
1: dois anos, no limite, eras o bichano. Pronto.
0: A propósito de alcunho do nosso ouvinte Ricardo, o Bombas, Ricky Martin, La Bomba. Vamos ver aqui o que vem do, vamos ver aqui que vem do Luís.
2: Bom dia, bichano. Bom dia, Nitinha.
1: Olá.
2: Ah, bom dia, pessoal. Bom dia, M80. Fala Luís Dias, aqui do Cunhal Lobo. Então, tenho um colega de trabalho que gosta de andar sempre a mexer na parte elétrica dos carros, dos caminhões, e então de vez em quando aquilo corre mal. E então a gente trata-o pelo Pataniscas. A alcunha dele é o Pataniscas. Ai, grande abraço a todos e bom resto, bom dia de trabalho para todos.
0: Obrigado,
1: mas
0: obrigado.
1: Porque Patanisca não tem mal.
0: Não, mas Patanisca é um grande nome. Deixa-me chamar o Pataniscas que ele resolve.
1: É um dos nomes que possível para a gata. Adoro Patanisca.
0: Isso é bom, Patanisca é bom. Patanisca é muito forte.
1: Patanisca e Sol.
0: Pataniscas e Sol, então. Mas é bom.
3: Ó pessoal, desculpa, sei que eu vou correr, mas. Eu quando era miúda eu era assim meio gordinha e não me deixava ficar, pronto, os rapazes gozavam comigo e eu virava-me eles. E até começaram a me chamar bazuca. Fuja, fuja, olha a bazuca, vai-te dar um tiro.
1: É assim, o importante é que
0: está tudo
1: respondia,
0: bem. Exatamente,
1: não,
0: exatamente.
1: Não ficava calada e reagia.
0: Exatamente.
1: Pensavam duas vezes quando
0: sim,
1: voltavam a chateá-la, de certeza.
0: Nos anos 80 e 90 também eu vou ler uma fase muito dura com alcunhas, é verdade. É.
4: Então, bom dia, M80. A minha alcunha desde sempre é canastra. Eu sou Elsa Canastreiro, mas desde sempre é canastra e é mais fácil eu olhar se me chamarem canastra do que me chamarem Elsa. E segue para o resto da minha vida esta
1: claro.
4: Alcunha desde que me conheço como gente, passo 48 anos em breve. E sempre, sempre será canastra.
1: Não, mas é como o Paulo disse, havia uma crueldade nos anos 80
0: sim,
1: e 90
0: sim,
1: mediante características
0: uma pessoa,
1: físicas.
0: Uma pessoa não podia ser magrinha, era logo a Olivia Polito. Uma pessoa não podia ser alta, que era logo a girafa. Uma pessoa não podia ser mais Ana Farinha, que era...
1: Olha, ou podia tipo, ser atleta de
0: caixa
1: competição.
0: De óculos, exatamente, como diz ali a nossa
1: sim.
0: Camila Barrada.
1: As miúdas que eu era da natação, era nadadora de competição. Então é natural que o corpo demore mais a desenvolver certas partes que quem anda em desporto de competição.
0: Já sei onde é que isso vai, sim.
1: O meu irmão era surfista, então, claro, eu era a prancha de surf.
0: Pois.
1: Porque faltavam-me coisas, se é que me faço entender. Na alternativa era tábua de passar a ferro. Portanto,
0: isto não sou 8 da manhã, uma segunda-feira.
1: Mas por isso é que eu estou a dizer, fazemos todos um bocadinho de terapia. Depois, mas havia horrível, havia muita maldade.
0: Seja, então não havia. Estás a brincar? Havia mesmo muita maldade. Portanto, vamos lá, se quiser, partilhe connosco. Olha, nós fizemos, partilhámos. Portanto, se quiser, 910-25-80.
1: A Camila está a rir-se de mim,
0: está-se a rir na cara, a Camila. Temos que ter muito cuidado com a Camila. Aliás,
1: Celeste.
0: Como a própria Camila disse, trata-na sempre por nomes por si. Portanto, temos de ter cuidado com a Celeste.
1: Cândida.
0: Tão linda. Humanos agora, quero é viver nas manhãs 10:80. Bom dia.

0: 8 da manhã, bom dia de rádio. Está com as manhãs da 80, a continuação de uma boa viagem. Há com cuidado, ok? Hoje falamos de alcunhas, diminutivos, quando éramos mais miúdos, sobretudo. Partilhe connosco através de mensagem de voz. Olá, Ana, bom dia. Não és tu, Nitinha?
1: Bem visto,
0: bem visto. Ana.
2: Bom dia, Alegria. Daqui fala Ana Nobre de Nelas. Pois é, a minha alcunha de marca. Sua salsicha. Um beijinho e um bom dia para todos. Viva a M80.
0: Obrigado.
1: É aquilo.
0: Eu só gostava de saber o porquê de ser a salsicha. Diz? O que vale é que a Camila faz parte desta equipe. É a lentidão que fomos agora.
1: Temos imensa desculpa, ausentámos-nos por uns breves segundos, mas já estamos cá novamente.
0: Nós depois disto vamos para dentro e voltamos com o Simply Red. Que atenção, 2027 estão em Portugal e claro com a M80.
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0: vem a Portugal para o ano, Simply Red, e claro, com a M80, tudo explicado no nosso site, m80.pt. Bom dia, são agora 8:02. Já vamos voltar, claro, às músicas da sua vida. Para já avançamos com as notícias. Gonçalo Teles, começam hoje as aulas no secundário.
1: Bom dia. O arranque do ano letivo tinha sido adiado uma semana depois dos problemas nas correções digitais dos exames nacionais. O Ministério quis evitar que os professores classificadores ficassem sobrecarregados e dar espaço para a realização da época extraordinária de exames. Estas aulas começam com calor. Há 9 distritos com aviso amarelo de tempo quente. São no litoral entre Viana do Castelo e Setúbal. Daqui a uma hora juntam-se à lista Vila Real, Viseu e Bragança. Quanto a incêndios rurais, são 60 os concelhos com perigo máximo e estão espalhados por 10 distritos. Concentrados sobretudo na região centro, o resto de Portugal continental tem perigo muito elevado de incêndio. Os combustíveis podem chegar hoje aos preços mais altos de sempre em Portugal. A semana passada acabou com uma previsão de subida: 6,5 cêntimos por litro no gasóleo, 5 cêntimos na gasolina. O presidente do Benfica diz que houve demasiada dualidade de critérios na arbitragem do Clássico contra o Futebol Clube do Porto. Os portistas venceram 3-1 e no final do jogo Rui Costa criticou o árbitro Miguel Nogueira.
2: Há uma dualidade tremenda, o Benfica foi extremamente punido nisso, porque a quantidade de faltas que o Porto faz, para além da falta normal e que não é punida com o amarelo, vai dando força a uma equipe e vai tirando a outra. E portanto isto foi aquilo que toda a gente pôde ver, não eliminando os erros que nós cometemos, pois acabámos por cometer erros, não eliminando esses erros, a dualidade de critérios, sobretudo no processo disciplinar, foi por demais exagerado.
1: O Futebol Clube do Porto é líder isolado do campeonato, tem mais 5 pontos do que o Benfica.
0: Obrigado, Gonçalo, já voltamos a falar. 8:04, já a seguir o trânsito.
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16: Ora bem, são 8 horas e 10 minutos, vamos lá avançar para o trânsito. Cláudia Capela, o que tens a dizer?
17: Está difícil o acesso à cidade do Porto pela A4 devido a um acidente ainda antes das portagens em Irmesinte, ao quilómetro 12, com via esquerda cortada, e a dificultar a circulação a partir de Valongo. Também a Nacional 15 na ligação Valongo-Irmesinte, agora com muito mais trânsito, a servir como alternativa à A4. Também fila na A3 entre Águas Santas, o acesso da A4 e as saídas para a circunvalação e via de cintura interna. A VCI já está preenchida antes mesmo do tabuleiro da Ponte do Freixo, já com maior resistência no acesso da A20 antes do nó de Oliveira do Douro e até ao nó da A3. No sentido inverso é a passagem pela zona do Campo Alegre, Bessa Leite em direção a Francos, mas também agora a ficar lento entre Paranhos e o nó da A3 em direção à Avenida Fernão Magalhães, e ainda a fila em Santo Ovídio na Autoestrada do Norte a dificultar a A44, é a ligação Sul-Norte para a Ponte da Arrábida. Na sequência do início de trabalho na última meia hora, o trânsito também ficou bastante acumulado na Crepe, na A41, no sentido norte-sul, na zona de Paredes. Esteve a ser feito o corte de via direita entre Aguiar de Sousa e Covelo, e o trânsito neste troço da A41 ficou mais difícil, há ainda resistência, embora já comece a escoar um pouco melhor. Quanto a Lisboa, na sequência de acidente que já foi resolvido no viaduto do Trancão, na chegada a Sacavém, na Autoestrada do Norte, o trânsito ficou acumulado antes de São João da Talha, a partir da zona de Santa Iria, agora também com abrandamento antes na saída para Santa Iria, ligação ao IC2, que está com um trânsito mais lento entre Sacavém, Moscavide para a Avenida Infante do Henrique. No IC19 ainda dificuldades a partir do Cacém, em Oeiras na Autoestrada de Cascais, baixa de Corroios para a Ponte 25 de Abril e o acesso do Montijo para a Ponte Vasco da Gama, e ao longo do tabuleiro muito compacto, Montijo-Lisboa. Mais informações, 800-2020-10.
16: Já falamos por volta das 8h30. Até já, Cláudia. Seguimos agora para o tempo, que nem 80 oferta Cruise Market, loja de cruzeiros. Ana Moreira, venha de lá esse tempo quente.
18: E bastante quente este verão, não quer abandonar-nos. Ponta Delgada vai chegar aos 26, Funchal 27, Guarda 29, Sagres e Faro 30, Viana do Castelo, Aveiro e Sines 32, Bragança, Vila Real, Porto e Viseu 33, Porto Alegre 34.

0: 34, Leiria, Lisboa, Castelo Branco, Setúbal e Beja 35, Évora vai chegar aos 36, Coimbra e Santarém 37 e sim, céu azul com algum vento nas terras altas.
1: 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Não é no próximo fim de semana, é já a seguir que acontece aqui uma nova edição do Sieste de Trás para a Frente e hoje toca forte em coração, só para avisar. Decidi a música de hoje, ontem quando estava a caminho de Lisboa, fui para a Praia Azul, ali pertinho de Torres Vedras, muita giro.
0: Estavas romântico?
1: Very.
0: Ah, era só para perceber...
1: Very romantic, é nostálgico.
0: É assim uma daquelas que nós não costumamos ouvir muito na M80, ou é daquelas que bate forte?
1: Quase never.
0: Quase never.
1: E olha que é quando é quase never, olha que é quase never. Mas se um país, se um mundo conhece esta música, se conhece.
0: Ah.
1: E tu também, tu gostas muito, que eu sei. Bom, então vá, jogamos já a seguir ao Sieste de Trás para a Frente. Até lá, quem mora cá, Iggy Pop, nas manhãs da M80. 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

0: 8 horas 17 minutos, manhãs 10:80, bom dia. Ah, já estava a esfregar as mãos à nossa espera para jogar connosco ao Sei Esta, então vamos lá.
1: Sei Esta, nem farejar de trás para a frente.
0: Se nunca jogou, vai ser hoje. Então como é que isto funciona? Portanto, jogamos até mais ou menos perto das 8:30, pomos uma música virada ao contrário e depois cabe-lhe se identificar que música é. E quem é que canta também, atenção. Jogamos em vários momentos. Como é que pode dar o seu palpite? Através do nosso WhatsApp, o número mágico. É o 910-25-80-81. Mensagem de voz a dar o seu palpite. Portanto, quem canta, que música é. E já agora, se quiser justificar, tanto melhor.
2: Bora.
0: Ana, estás preparada? Ana Mai Moreira, estás preparada?
2: Sei que é romântica. Se só chegou agora, não apanhou a dica há bocado. Parece que Paulo Fernandes ocorreu-se-lhe esta música ontem e diz que é romântica.
0: É romantics, é nostalgics, é e é intentionals.
2: Intentionals, cenas. Vamos embora.
0: Sim, então vamos lá.
2: Ai, ajudou imenso.
0: Não é?
2: Não é? Eu e todos os ouvintes do outro lado estão a pensar: ah, facílimo, é óbvio. Tipo,
0: é da mais lindas que nós temos. E de facto, não passamos muitas vezes. Eu vou voltar a. Põe o volume do rádio um pouco mais alto. Precisamos que eu assista com atenção, porque do pouco que nós já passamos, eventualmente já ajuda para chegar lá.
2: Bem. Parece que estou no fundo do poço e de repente entrou uma aragem e fez esse barulho.
0: Mas até estou a deixar passar.
2: Paulo, não se percebe, parece vento.
0: Espera aí. Então vamos lá, também estamos só agora a começar a jogar, portanto temos muito jogo pela frente. 910-25-80-81. Quem canta e que música é? Esta é das Amarguinhas. Just Girls nas manhãs da M80.

0: dia, são 8 horas 22 minutos. Acertou na Mush e está nas manhãs da M80. E esta hora, claro, evidentemente, estamos a jogar consigo ao Sieste de trás para a frente. A música é esta aqui.
1: Nada. Sabem o que é nada, nada, nadinha? No início da pensa que era aquela. Nós temos aí.
0: Ah, não se aprende nada com estes dois.
2: Bom dia, bom dia. Nuno aqui de Faro.
1: Olá, Nuno.
2: Hoje é o Love of My Life do Freddie Mercury ao Queen. Obrigado.
0: Boa semana,
2: malta.
0: Obrigado, obrigado. Boa semana, Nuno.
1: Sabe porquê? Porque o Paulo deu uma microajuda a dizer que não passa assim tantas vezes na M80. E se há coisa que passa na M80 é Queen.
0: Sim,
1: portanto,
0: sim,
1: não
0: sim,
1: pode
0: sim,
1: ser
0: são
1: Queen.
0: Nossos, são nossos.
3: Muito bom dia. Fala a Cláudia do Porto. E eu penso que hoje é My Girl dos Temptations. Beijinhos, bom trabalho.
1: My Girl, My Girl. Que agonia.
0: Eu sei,
1: que agonia.
0: Vê lá, queres que eu saia do estúdio para arranjar isto aqui? Vê lá.
1: Não, mas...
0: aqui, vê lá. Vê lá.
3: E aqui dos M80.
0: Vê lá.
3: De que é a Carolina de Lisboa. Eu queria que o Paulo metesse a música, porque isto não foi nada.
1: Eu também acho.
3: Mas, Romantics, Nostalgics, talvez...
1: Asterix.
3: From a Rose, do Seal. Beijinhos.
4: Bom dia, amigos. Fala o Nuno de Leiria. Epá, posso dizer uma grande bacurada neste momento, mas parece-me Seal com Kiss from a Rose. Kiss from a Rose. Acho que é isto.
1: Já há aqui assim um consenso, não é? Não é a voz do Seal.
5: Bom dia, 80. Isto, a música hoje está um bocado manhosa, mas... será o Righteous Brothers? Ou Lost That Lovingly Feeling?
1: Ela!
5: Citrono do Alpegano.
0: Isto é
1: ela!
5: Carlos da Maia.
0: Oh, Carlos, muito obrigado pelo palpite. Não vou dizer que sim nem que não a nenhum deles, mas vou agradecer a todos os palpites e dizer que ainda temos muito jogo pela frente, portanto, 910, 25, 80 ou 81. Agora, quem se segue? Uma das grandes. E a nossa, Cher. 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

estávamos a ver, estava a precisar, precisava disto uma segunda-feira, energia certa, estávamos a ver, e o que é que nós fizemos? Botámos no ar a Cher nas manhãs de M80. Estamos em modo também, sei esta de trás para a frente. A música de hoje é esta aqui, ora ouça com atenção, porque agora vou deixar passar aqui este tempo todo.

0: para jogar connosco. É o número de sempre, 910-25-80-81. Ora bem, lembramos então sempre uma boa viagem com as manhãs da M80.
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0: Somos nós, sim, senhor. Praticamente encerrar então a edição de hoje do Sei Este de Trás para a Frente, sendo que a música... está a fazer aquela cara, mas que raio que música é esta? Ui, quando ouvir.
1: Eu estou a fazer assim com os bracinhos para se moar. Uma ave a voar. É Peter Gabriel isto?
0: Não é Peter Gabriel, vamos lá.
3: Bom dia, M80, daqui Marília de Sintra. Eu acho que é uma música dos Chutes. Não sei bem precisar qual, mas acho que é Chutes.
1: Eu tenho um sonho que é um dia o Paulo pôr a remar.
0: Vamos tratar disso.
4: Bom dia, malta. Ana, Paulo, que é o Júlio de Paz Ferreira. Olha, por acaso eu não sei qual é essa, eu acho melhor a gente já pular pro Sei Esta de Trás pra Frente de amanhã. Larga essa mão de lado de tentar saber qual que é essa. Vamos pra de amanhã, Paulo,
0: chuta,
4: mete
0: pra,
4: aí.
0: Chuta pra... Não, de hoje. Portanto, as pistas que eu dei, very intentional, very romantic. A música passa, mas não passa assim tanto quanto isso. Aliás, até é raro passar.
1: Faz-se difícil.
0: Mas é uma daquelas.
1: Ninguém acertou, Paulo Fernandes.
0: Acertou. Mas aguenta coração.
5: Mais um ouvinte a dizer o mesmo que eu, Righteous Brothers com We've Lost That Loving Feeling. Que é queijo toda? Aposto que foi. Se for, bem, grande. Adoro essa música. A letra é assim um bocadinho para baixo, mas adoro a música.
0: Vamos ao momento top.
1: É Downs.
0: A música é Super Ups. É um dos momentos mais icónicos do Top Gun, pá. Os dois no fim, na jukebox. Vamos a brincar isto. Chega ao refrão, Tom Cruise por todo lado, pá.
1: Eu não me importo, Tom Cruise por todo lado.

0: Viagem aqui pelo Top Gun, parte final do filme. Isto é lindo. Redder's Brothers Have Lost That Loving Feeling. Edição de hoje do Sei Esta de Trás para a Frente chega ao fim. Amanhã, depois das 8h10, voltamos a jogar consigo uma nova edição. Avança com os Altelos, avançamos para as notícias precisamente, sendo que, para já, o destaque vai para a FENPROF, que alerta para a falta de professores.
1: Bom dia. Há pelo menos 170 mil alunos sem um ou mais docentes. É um número avançado esta manhã, é 80 pela FENPROF. O secretário-geral José Feliciano Costa diz que é um problema que vai crescer.
2: Os números indicam-nos que neste momento, enfim, o problema vai se agravando. Nós podemos estar a falar aqui de cerca de, neste momento, 170 mil alunos a quem falta pelo menos um professor. Porquê? Pelos horários, as contas que são feitas é pelos horários que tiveram este fim de semana, que chegaram este fim de semana, cerca de 1000 horários que estão na plataforma.
1: A FENPROF acrescenta que os professores nas reservas de recrutamento estão longe dos sítios onde são necessários e podem não conseguir deslocar-se centenas de quilómetros. Hoje começam as aulas no ensino secundário. O início do ano letivo tinha sido adiado uma semana por causa dos problemas na correção digital dos exames. O Ministério quis dar espaço para a realização da época extraordinária e evitar que os professores classificadores ficassem sobrecarregados. Hoje o Presidente da República visita a escola secundária de Cascais pouco antes das 11 da manhã. Já daqui a meia hora, só para 12, o número de distritos de Portugal continental com aviso amarelo por causa do calor. Para já estão abrangidos todos os do litoral entre Viana do Castelo e Setúbal e às 9 juntam-se Bragança, Viseu e Vila Real. Quanto ao risco de incêndio, é máximo em 60 concelhos de 10 distritos de Portugal continental. A maioria destes concelhos fica na região centro. O partido de Vladimir Putin está perto de garantir a maioria na Câmara Baixa do Parlamento Russo. Está com quase 58% da votação nas legislativas, o que vale perto de 130 lugares, lidera em mais de 200 dos 225 círculos eleitorais. O partido de Putin, a Rússia Unida, já conseguiu mudar a Constituição e eliminar as regras que impediam o presidente de se recandidatar. Atualmente, Putin pode continuar no poder até 2036.
0: Até já, Gonçalo.
3: Até já.
0: Cláudia Capela, o trânsito, conta.
4: Está complicado no Montijo. Há notícia de um acidente na rotunda das portas da cidade que está a dificultar todos os acessos à rotunda. Atenção às saídas da A33 em direção ao Montijo. Há também trânsito já mais acumulado na ponte Vasco da Gama, bastante intenso em direção a Lisboa, principalmente a seguir às portagens, passagem pela área de serviço em direção ao tabuleiro e mesmo ao longo do tabuleiro, com momentos em que abranda bastante, fica mais lento. Também na chegada à ponte principal. Atenção agora à notícia de acidente muito perto da saída para o Parque das Nações, através do IC2, e precisamente afeta o acesso da ponte Vasco da Gama, isto no sentido sul-norte, mas também lento no sentido inverso, hora de Sacavém para Moscavide e Avenida Infante do Henrique. Há ainda resistência na Autoestrada do Norte, na zona antes de saída para Santa Iria, e no percurso entre São João da Talha e o Nó de Sacavém, o mesmo na Cril, na descida de Camarate, mas também Odivelas em ambos os sentidos, IC22 até a Crele, na sequência dos trabalhos entre o nó de Odivelas e o túnel de Montemor. Alverca Estádio está agora com dificuldades logo a partir da ligação com a A8, também a A8 Loures-Lisboa, zona das portagens em direção ao túnel do Grilo com dificuldades e ainda mais difícil na autoestrada de Cascais. Ocorreu acidente ao quilómetro 11 em Oeiras, na via esquerda. A fila começa praticamente nas portagens em Carcavelos, com dificuldades em direção ao estádio Linda Velha na parte final e também a marginal já entre a zona de Santa Marta e Oeiras e Caxias. A fila para a ponte 25 de Abril, a começar ainda em Corroios. A área do Porto resolvida, acidente na A4, há ainda trânsito compacto na zona entre Valongo e Irmesinde, agora com fila mais tensa na A3 em Águas Santas e também em Santo Ovídio, a maior demora em direção à Ponta Rápida. Troca de informações 800-2020.
0: Já voltamos a falar, até já, Cláudia. Ora bem, colega Ana Maio Moreira.
5: Vamos a espreitar o tempo e começamos com as temperaturas máximas que são de respeito. Estamos a chegar a outubro e ainda estamos no verão. Coimbra e Santarém, 37 graus. Aqui atenção, atenção redobrada, Évora 36, Leiria, Lisboa, Castelo Branco, Setúbal e Beja 35, Porto Alegre vai chegar aos 34, Bragança, Vila Real, Porto e Viseu aos 33, Viana do Castelo, Aveiro e Sines 32, Sagres e Faro 30, Guarda 29 graus, será o ponto mais fresco em Portugal continental. Já nas ilhas, Funchal vai chegar aos 27, Ponta Delgada aos 26.
0: Um bocadinho das 9 da manhã, bom dia com as manhãs da M80. Relembramos toda uma nova temporada de Macaquinhos no Sótão a acontecer nas manhãs da M80. Daqui a pouco vai-se juntar precisamente a nós, a Susana Romana. Para já, The Bangles, Manic Monday nas manhãs da M80. De longe, a música da sua vida. Bom dia, um bom início de semana.

0: hoje a música da sua vida. Bom dia, 17 minutos das 9 da manhã. Significa que já ali ao virar da esquina Susana Romana com um novo episódio de Macaquinhos do Sótão. Claro que pode ouvir sempre no Rail e todos os dias pertinho das 9 aqui nas manhãs da 80. Mas para já o recado é outro. Atenção, sexta-feira é tarde de Show Me the Money.
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0: 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Agora, os Diz Atlânticos, os BAN, nas manhãs da M80.

0: leva-me até Sesimbra. Boas memórias. Os Ban com os Dias Atlânticos nas manhãs de M80. Bom dia, 13 minutos das 9. Eila, Susana Romana, bom dia, meu bem.
1: Bons dias.
0: Olha, em como é que vais brilhar hoje em Macaquinhos do Sótão?
1: Ora bem, vamos voltar à praia, mas só um bocadinho. Ainda tenho uma questão para resolver com a praia.
2: Está calor e
1: temos
2: tudo.
1: Temos que lá ir um bocadinho.
0: Ok, ok. Então
1: tudo
0: é certo. Para
1: está
0: ouvir.
1: Está a caminho do trabalho, guio no carro, ao contrário, praia. Tudo para a praia.
0: Não faça isso. Deixe ficar sim nas manhãs de M80.
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4: Nova temporada, vamos a isso, Susana Romana.
5: Portanto, o episódio de hoje começa com uma espécie de trigger warning, que são aqueles avisos que há no início de algumas séries, de alguns filmes, para avisar que o conteúdo seguinte aborda temas sensíveis, podem causar forte sofrimento emocional, reviver traumas. Portanto, trigger warning.
6: Ok.
5: Malta, eu vou falar de estar de férias na praia. E eu sei que vocês já não estão de férias na praia.
6: Muita gente foi este fim de semana.
4: Olha, fui ontem, estava maravilhoso.
5: Mas não é a mesma coisa que estar
4: claro
5: de férias.
4: Que não, claro que não,
5: claro. Já não estão de férias da praia, estão neste preciso momento a ouvir rádio no engarrafamento, enquanto percebem que não tiraram os rojões do congelador e que o mais novo hoje tem natação e mandaram-lhe um sutiã velho em vez do fato de banho. Quem nunca? Mas sejamos fortes, eu prometo que eu tenho aqui um ponto para voltarmos todos às férias na praia. Como é público, eu não sou muito fã de praia, sobretudo em agosto. E sempre que me perguntam porquê, eu respondo que praia em agosto é uma experiência, para mim, zero relaxante. Acho a coisa menos relaxante do mundo. E as pessoas olham para mim como se eu tivesse começado a recitar a bula de um medicamento diurético em basco, como se eu tivesse a dizer uma coisa incompreensível. Como assim? Mas a prova de que eu não sou chalupa, meus amigos, é a quantidade absurda de vídeos que eu vi este verão, já tinha visto noutros, mas este verão foi especialmente forte, de pessoas a guardarem lugar na praia com o seu guarda-sol.
6: É uma
5: pessoas
6: prática recorrente.
5: Que acordam cedo. Porque, como toda a gente sabe, um naco de nylon a dizer café chical conta, como artigo 62 da Constituição da República Portuguesa, o direito à propriedade privada.
6: Exatamente.
5: Eu deixei, é meu. Aquele pedacinho de Monte Gordo agora é propriedade do Sr. Afonso, que acordou cedo, foi lá. Andou Trump em trabalhos para invadir a Groenlândia, a única coisa que ele tem que fazer é acordar às 6 da manhã, ir lá deixar uma toalha do Garfield. É dele.
4: Exato.
5: Mandei-lhe ralar, não sei porquê. Estar de férias e meter um despertador para ir guardar lugar numa praia ou numa piscina parece-me um uso tão absurdo do direito ao ócio que eu acho que quem o faz devia perder o direito a marcar dias de férias. Pessoas que marcam lugar na praia deviam ficar sem dias de férias. Essa pessoa chegava aos recursos humanos da sua entidade patronal e dizia-lhe: Telmo, é sempre o Telmo. Telmo, tivemos aqui informação que usou os seus dias de alegado descanso para espetar guarda-sóis às 4 da madrugada e posteriormente discutir com estranhos, por isso foi revogado o seu direito. Não sabe estar de férias, deixa para os outros. Ah, e já agora, se acorda de madrugada para ir marcar lugar, também pode passar a acordar cedo em dia de trabalho e vir logo para o escritório passar uma vila de um cif antes dos seus colegas chegarem. Se gosta assim tanto de acordar cedo, vamos a isso.
4: De facto, às vezes costumo acordar cedo para ir passear a cadela antes do calor, antes de pessoas na praia. Portanto, estamos a falar por volta das 7, 7:30.
6: É maluco.
4: E, de facto, a essa hora já há pessoas a chegar a pôr a sombrinha só para marcar lugar logo assim na primeira unidade.
5: Não é porque ficaram na praia.
4: Não.
5: É
4: pessoas a chegar a essa hora. Pá, incrível.
5: E nem me falam de pessoas que tratam as espreguiçadeiras das piscinas como se fossem bilhetes para os Bad Bunny e para os Oasis. Também vi muito disso.
4: Piscinas é uma falta
5: pessoas,
4: de civismo.
5: Então ficou ali à espera. Eu vi vídeos então de pessoas a correrem desalmadas e aos empurrões assim que aquelas portas de vidro que dão para as piscinas dos resorts abrem. E para lá de todas as questões de moralidade, civismo que isto possa levantar, eu posso só dizer-vos que ver alguém a correr com uma toalha feito maluco para guardar uma espreguiçadeira é a visão menos sexy do mundo. Se o Jorge fizesse isso, eu teria que ser honesta com ele e oficializar: nós nunca mais vamos copular na vida.
6: Fico
5: eu vi-te a fazer aquilo, não consigo. Nunca mais. Ele corria até uma espreguiçadeira de plástico num 3 estrelas em Iamonte, como se fosse um herói a dobrar o cabo das tormentas, e eu estava no site do IKEA a comprar camas separadas. Nunca mais. Nunca mais, amigos.
6: Eu já estive numa dessas das piscinas. É inacreditável.
4: É mesmo.
6: Inacreditável.
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4: Aqui não é preciso chegar cedo para marcar lugar, basta estar connosco, tem sempre aqui macaquinhos do sótão. Tem sempre aqui macaquinhos do sótão, sempre aqui à sua espera, logo assim na primeira fila da frente, seja da água, seja da piscina.
5: Piscina. Seja da ravina.
4: Às vezes
5: é uma ravina.
4: Às vezes é. Amanhã, manhãs, 10:80. Bom dia!

0: agora são 9 da manhã, bom dia com as manhãs da M80. Tempo e trânsito para conferir daqui a pouco. Voltamos à música logo depois para ouvir o Scott Robin. Agora é a altura de fazer a atualização das notícias. Edição Gonçalo Teles, sendo que, Gonçalo, avançamos para falar dos alertas da FENPROF.
1: Bom dia. A Federação Nacional de Professores diz que perto de 20 mil docentes saíram da carreira nos últimos anos. Esta manhã, a FENPROF já adiantou à M80 que há pelo menos 170 mil alunos sem um ou mais professores. O secretário-geral José Feliciano Costa lamenta que a carreira tenha perdido a capacidade de atrair.
2: Temos cerca de 15 a 20 mil professores que abandonaram a carreira nos últimos anos. E esses nós conhecemos muito e temos a certeza que se fossem dados para abandonaram, entraram outras profissões, estão a fazer outra coisa mais perto de casa, por via empregos que lhes dão outra estabilidade, não é? Mas são professores profissionalizados que escolheram, quando acabaram o ensino secundário, os cursos via ensino, portanto, os cursos para a docência, e abandonaram. E muitos desses, nós sabíamos, alguns desses milhares de pessoas que abandonaram a carreira voltavam se percebessem de facto que estão a ser dados passos no sentido de a tornar atrativo.
1: No dia em que começam as aulas do ensino secundário, a FENPROF alerta que perto de 170 mil alunos não têm um ou mais professores. A partir desta hora, há 12 distritos de Portugal continental com aviso amarelo de calor, todos os do litoral, entre Viana do Castelo e Setúbal, e também Bragança, Viseu e Vila Real. Quanto ao risco de incêndio, é máximo em 60 concelhos de 10 distritos de Portugal continental. A maioria fica na região centro. Os Estados Unidos propõem à China um mecanismo de notificação sobre incidentes ligados à inteligência artificial que possam afetar a segurança dos países. O secretário do Tesouro norte-americano diz que o objetivo é ter uma visão partilhada sobre objetivos e ameaças. Defende que é importante haver transparência entre o que diz ser as duas maiores potências de inteligência artificial no mundo. Apesar dos apelos de alguns CEO, o presidente dos Estados Unidos tem rejeitado a ideia de abrandar o desenvolvimento destas tecnologias. Vêm novas notas de euro e hoje é o último dia para votar nos designs que podem ser adotados. Há 10 diferentes, como explica a Mónica Baltazar.
3: Figuras históricas, rios e aves são os três elementos principais que inspiraram este design. Na cultura, Maria Callas, Beethoven, Marie Curie, Miguel de Cervantes, Leonardo da Vinci e Bertha von Suttner foram escolhidos para ilustrar a cultura europeia. Já nas paisagens, há figuras como o guarda-rios e a cegonha branca. Além das alterações visíveis, as novas notas de euro vão ter elementos que dificultam a falsificação, ganham elementos visuais e táteis para pessoas com deficiência visual e vão passar a ser feitas com material mais ecológico e duradouro.
1: A decisão é tomada no final deste ano. A circulação começa de forma gradual em 2029. É a primeira alteração das notas do euro em 24 anos.
0: Até já, Gonçalo. Até já voltamos a falar daqui a meia hora. Prepare-se para ouvir daqui a pouco os Scott Robin. Já vamos tocar o Just Around the Corner. Antes, atualizamos o tempo e o trânsito.
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10: Bem, são 9 horas 9 minutos, é a altura de chamarmos aqui a Cláudia Capela para saber como é que estamos de trânsito por estas horas. Cláudia, partilhe connosco.
11: Sim, ainda com dificuldades, na A5 foi resolvido o acidente em Oeiras, em via esquerda, ao quilómetro 11, Cascais, Lisboa, mas o trânsito continua acumulado entre Carcavelos e Oeiras em direção ao Estádio e a Linda Velha. Já tinha ocorrido também um incidente junto à área de serviço em Oeiras, no sentido inverso, Lisboa-Cascais, já foi resolvido, mas agora a informação de viatura parada em via central. Atenção, é na zona do Estádio Nacional, ao quilómetro 7,5. Trânsito com tendência a ficar mais acumulado também de Lisboa para Cascais. Manhã ainda mais complicada na Crel, para além dos trabalhos entre o nó de Odivelas e o túnel de Montemor. Há agora, nesta zona dos trabalhos, a informação de acidente em via esquerda. É no sentido Alverca-Estádio. O trânsito continua condicionado a partir das imediações da ligação com a A8 Viaduto de Loures. Também ainda dificuldades em São João da Talha para Sacavém, na Autoestrada do Norte e nas ligações a Odivelas, na Cril, principalmente no sentido Sacavém-Algés, com um trânsito ainda acumulado entre o Cacém e Terceira, no IC19, segundo viaduto do Feijó na A2, e também trânsito ainda demorado na área do Grande Porto, até porque houve acidente na VRI, antes do nó de Custóia já foi resolvido, mas também quem faz a ligação do aeroporto na VRI em direção à A4, informação de acidente na rotunda de São Brás e o trânsito condicionado. E volta a ficar mais difícil na A4, Amarante Porto, porque há agora acidente entre o túnel de Águas Santas e o nó da A3. É numa das vias centrais. O trânsito está condicionado a partir do nó de Irmesinde, também com dificuldades na A3 em Águas Santas. Via Norte preenchida a partir da A4 e Gondomar Porto, também acidente. Zona entre Valbom e o nó das Areias. O trânsito está aqui também complicado, pois na entrada na via de cintura interna, com dificuldades ainda também em Gaia, entre Santo Ovídio e o nó de Coimbrões, a caminho da Ponta Rá. Rápida. Mais informações, 820-2010.
10: Até já, Cláudia. Avançamos agora para o tempo, que na M80 é uma oferta Cruise Market, loja de cruzeiros. Ana, venha-te lá, esse tempo quente uma vez mais.
12: Continuamos no verão, com tempo quente, céu limpo, portanto, mas com vento, por vezes forte, nas terras altas, o que para incêndios é um cocktail muito
10: olha,
12: de feição, e é preciso ter algum cuidado. Ponta Delgada, 26 graus, Funchal, 27, Guarda, 29, Sagres e Faro, 30, Viana do Castelo, Aveiro e Sines, 32, Bragança, Vila Real, Porto e Viseu, 33, Porto Alegre, 34, Leiria, Lisboa, Castelo Branco, Setúbal e Beja, 35, Évora vai chegar aos 36, Coimbra e Santarém, 37 graus de máxima.
10: 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Agora são 9 horas e 12 minutos. Bom dia, uma manhã pacífica, calma, e que seja connosco, obviamente, aqui nas manhãs da M80. Uma Ana Moreira, uma Susana Romana, um Paulo Fernandes e um Paulo Rico. Bom dia, Paulo.
13: Bom dia, bom
10: como
13: dia.
10: Como está, colega?
12: Sim,
10: também.
12: Toda
10: sim.
12: A gente juntas.
13: Finalmente. Por falar nisso, tenho uma combinação para explicar mais logo, porque esta semana vamos ter de falar dos nomes mais cómicos do campeonato. Mas queria falar um pouco de Jorge Jesus e queria falar da minha experiência espetacular, já que gozo aqui com tantas pessoas e brinco com

0: tanta gente quer ir ver jogos de futebol e não conseguem ver por causa de erros caricatos. Aconteceu.
1: Enganaste?
2: Olha-te a ti. Vamos guardar-nos para saber.
0: O karma é lixado.
1: Já a seguir então na linha de passe com o Paulo Rico e sempre, claro, para ouvir no Rail. Prometemos, cumprimos, vamos a isto, uma das nossas Just Around the Corner, os Cockrobin nas manhãs da M80.

0: Agora são 9 horas 17 minutos, manhãs 10:80. Bom dia, Paulo Rico. Podemos fazer play aqui no teu som?
1: Vamos a isso.
0: Colega.
1: Bom dia, bom dia.
0: Como estás?
1: Já tinha saudades vossas.
0: Nós, sim. Tuas.
1: Claro, claro.
2: Imensas.
1: Claro. Sim, sim, sim, sim. Até me ligaram nas férias e tudo.
2: É verdade? Pois foi.
1: Pois foi, pois foi. E furtaram-se a gozar comigo. Bom, já que estamos todos reunidos esta semana e terminado o mercado de transferências, vou trazer durante a semana, não sei qual o dia, mas tenho de trabalhar nisso, os nomes mais engraçados, mais caricatos do futebol português, como fazemos todos os
2: sim,
1: anos.
2: Sim.
1: E depois esses nomes servirão para Susana Romana batizar os meus mamilos.
2: Sim, cada um com o seu. Cada um com a sua personalidade.
0: Claro, é sempre uma tradição da linha de passe e manhãs é muito tanto, sim.
1: Portanto, se já voltei...
3: Estou aqui às vossas ordens, para soltar a língua, para aquilo que vocês quiserem.
1: E porquê é que eu falo de Jorge Jesus? Porque hoje é o primeiro treino da seleção com Jorge Jesus. É o nosso novo selecionador, o primeiro treino de Jesus. Portugal vai ter 4 jogos. Quinta-feira já o primeiro em Alvalade contra País de Gales. É o regresso da seleção depois do Mundial. Temos um selecionador. A convocatória, sinceramente, deixou...
2: Não mudou grande coisa, não
0: vi nada,
1: Não mudou praticamente
2: só
1: nada.
2: Só pôs o Samu, o Palhinha... Quer dizer, se o Cristiano Ronaldo foi convocado?
1: Claro. Não mudou assim muito. Entrou o Palhinha, se o Samu e pouco mais. Mudou também de guarda-redes. Chamou o Flávio Silva, como ele diz, sendo o Fábio Silva. Trocou um ou outro nome, mas isso é normalíssimo também.
2: Mas não aconteceu sumo naquela conferência. Senti falta de qualquer coisa.
0: Não houve assim frases.
2: Sabes porquê? Porque é a malta que nós conhecemos. É a malta da comunicação que o brifa para ele não estar mais controlado. Eu sou contra isso. Eu voto contra isso.
4: Vai durar pouco.
0: Dá-lhe um jogo.
1: Temos, na minha opinião, um selecionador que é um treinador muito diferente, o político e relações públicas que tínhamos.
0: Dá-lhe tempo.
1: Pelo menos fala do ponto de vista natural, sem frases formatadas, e isso é bom. Tenho de falar aqui da minha passagem por Valência. Portanto, eu estive em Valência uma semana e, portanto, vocês falaram comigo. O que é que eu queria falar? Não necessariamente sobre o que aconteceu, a parte boa, porque houve muita parte boa, mas queria falar sobre a parte bizarra, que é, e eu que estou aqui às vezes a gozar com tantas pessoas que compram bilhetes para ir ver um jogo de futebol e enganam-se na cidade, ou vão ao estádio e o estádio está fechado.
2: Tu tinhas o plano para ver 2 jogos antes, e já tinhas dito que um deles já não ia dar.
1: Sim, porque iria chegar muito em cima. Eu falei com o treinador do Levante, ele disse: arranjo-te mais facilmente para o jogo do Atlético Bilbao. Portanto, o Levante ia jogar com o Barcelona no domingo e com o Atlético Bilbao na quarta. E eu disse: ok, eu domingo chego muito em cima da hora, o voo até atrasou, e portanto chego na quarta-feira, vou ver o jogo nas Calmas, porque estou aí. E portanto, praia, chinelos, calções, t-shirt, sol, água quente, tudo.
2: Tu esqueceste
1: verão.
2: Da hora?
1: Não, verão, tudo tranquilo. Quarta-feira à noite sai um aviso para. Falei com o treinador, ele disse: vais ter convite para a zona presidencial VIP.
2: Uau.
1: Portanto, era uma usada.
2: Ia comer cocrete. Ele nem almoçou para ter mais dica quando lá chegasse.
1: Não, ia ver o jogo, portanto estava tudo certinho. Mas há um aviso da meteorologia, e Valência é uma cidade onde aconteceu o Dana há 2 anos, morreram 300 pessoas, e quando chove a sério. E eu pensei: ok, vai chover, mas vai dar para ver o jogo, porque eu vou estar abrigado dentro de uma salinha a comer e depois vou ver o jogo numa zona coberta. E portanto, o que é que aconteceu? O karma foi lixado comigo, porque primeiro vou para o estádio, com sol, repito, fiz tempo, vou para o estádio, quando estou a chegar ao estádio, chama-me a senhora da parte VIP e diz-me: está tudo certo, mas... calções não, tens de ir de calças.
2: Claro, aqui o Pacóvio fez calções para uma zona B.
0: Okay, como é que resolveste essa?
1: Fui ao centro comercial, fica mesmo colado ao estádio, comprei umas calças.
2: Tu tens umas pernas aqui. Muito bonitas, eu acho que devia ter entrado. Foste ao Colombo da vida.
1: Sim, há lá o Arena, que é a mesma. Comprei umas calças, que por acaso nem gosto muito, mas não podia ser umas calças normais, tinha que ser umas calças mais clássicas. E fui de calças.
2: Vou atrás amanhã, por favor, vem com essas calças amanhã, imploro-te.
1: Quando eu entro no estádio, começa a cair umas gotinhas, e de repente sai um aviso da Proteção Civil daqueles. Aviso que faz o telemóvel e o meu tem vibrador, em vibra, que faz tocar o alarme.
2: Sim, já apanhei desse.
1: E eu pensei: ok, vai chover, mas eu estou aqui dentro, vejo o jogo, acaba o jogo, para a chuva e vou-me embora para o hotel novamente.
0: Muito bem.
2: Ou seja, marimbante para o povo lá fora, não é? Parecia um Squid Game, eu como estou aqui quentinho, os outros que.
1: O povo estava também de calções e t-shirt. Okay. Só que de repente, depois de comer ali um ou outro pincho, ou ali umas tapas e não sei o quê, vou para dentro do estádio e quando olho para a frente vejo uma. mas chuva.
2: Tromba,
0: eu vi uma story tua, nunca, um cair.
1: Nunca tinha visto tanta chuva junto.
0: Okay.
1: Olho lá para baixo e vejo o cartaz a dizer jogo suspenso por motivos meteorológicos. Portanto, eu vou para a Espanha uma semana, apanho sol, vou para um estádio ver um jogo e o jogo é suspenso e venho-me embora. E,
2: não vi jogo nenhum.
1: Não vi jogo nenhum.
2: Okay.
1: Pior. Não vou estar aqui a contar os pormenores todos, mas apanhei o maior susto da minha vida porque eu não consegui sair daquela zona. Cheguei ao hotel às 4 da manhã, tive de ir à polícia para conseguir.
0: Correu tudo bem também para as outras pessoas que lá estavam?
1: Eu acho que sim. Entretanto, perdi-me de toda a gente e entretanto.
2: Mas que arca de Noé!
1: Foi a arca de Noé! Foi a arca de Noé a boiar com carros a deslizar de um lado para o outro e eu a tentar. Com as pessoas molhadas até à cintura e eu a tentar chegar ao hotel, não consegui. Encharquei-me.
0: Valeu para as suas pessoas, nós ouvimos-te. Relatar assuntos aqui para a informação.
1: Foi muito engraçado.
2: Mas o que é importante? As tuas calças novas ficaram bem?
1: Epá, não, já as deitei fora. Não, estou a gozar, estão lá guardadas, mas não são giras.
2: Elas contam uma história, na verdade.
1: Sim. Mas foi giro porque vou a uma cidade para ver um jogo, não só não há jogo, como ainda apanho a maior molho. No dia a seguir, sol outra vez, praia. Claro, portanto, tudo tranquilo, como se dá da força.
2: É aquela coisa das alterações climáticas.
0: Não existe.
1: Eu tenho muito medo que estes fenómenos aconteçam também por aqui. Já vão acontecendo. Já vão acontecendo. Agora fora brincar.
2: Leiria é espalho disso mesmo.
1: Nós saímos de casa com, sei lá, uma t-shirt e uns calções e chegamos a casa. Eu só me lembrei do dia do apagão em que não havia comunicações, porque não havia Ubers, não havia forma de chegar ao hotel e eu estava completamente perdido.
2: Pois, geralmente os estádios são longe, ou seja, provavelmente não estavas no sítio mais central.
1: Senão eles tinham lá ficado. Eu próprio fico traumatizado. Mas pronto, era só esta história que eu queria trazer, porque gozo aqui com tantas pessoas, ou brincamos com tantas pessoas que falham depois os jogos e eu vou à Espanha para ver um jogo propositadamente, apanha chuva. E não há jogo. E cheguei cá ontem, por acaso, fui fazer o relato do jogo do Levante.
2: Do jogo que tu não foste ver.
1: Não, o outro jogo e perdeu. Okay. Portanto, está tudo certo.
0: Está a chegar de volta aqui.
1: Estou cá de volta aqui.
0: Então vá, Paulo Rico, até amanhã.
2: Calma-se.
0: Sempre ouvir também no Rail, claro. Agora são 9 horas e 24 minutos, manhãs 10:80. Bom dia de longe, as músicas da sua vida, perfeitas para começar a semana. E esta tem aquele efeito que nós sabemos. Unbelievable, os EMF.

0: Os EMF com este Unbelievable nas manhãs de M80. Bom dia.
1: You're unbelievable.
0: E é mesmo. 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
0: E também com as músicas da sua vida, agora com os Delfins, até às notícias, Saber Amar.

0: Agora são 9 horas 32 minutos, manhãs 10:80, bom dia. Atenção que daqui a pouco há bilhetes para o teatro, mas já lá vamos, para já. É a altura de avançar com as notícias. Gonçalo Teles a fazer a edição das 9:30. Gonçalo, faltam pelo menos um professor a 170 mil alunos.
1: Bom dia, o número avançado à M80 pela FENPROF rejeita que os atestados médicos apresentados pelos docentes estejam a criar falta de professores. José Feliciano Costa, o secretário-geral da FENPROF, diz que os docentes de atestado representam uma fatia muito pequena do total.
2: Um problema da falta de professores não é por causa dos 2 mil atestados médicos. Aliás, se nós olharmos para os 2 mil atestados neste momento, em vigor, num corpo de 120-150 mil professores, até podemos considerar, e sim, podemos, não é? Pela percentagem, que é um número muito diminuto.
1: De acordo com a FENPROF, há 170 mil alunos a quem falta um ou mais docentes. Esta semana está a começar com calor. Há 12 distritos de Portugal continental com aviso amarelo, só no litoral, entre Viana do Castelo e Setúbal, e ainda também Bragança, Viseu e Vila Real. Vêm novas notas do euro. Hoje é o último dia para votar nos designs que podem vir a ser adotados. Há 10 opções diferentes. Mónica Baltazar.
3: Figuras históricas, rios e aves são os três elementos principais que inspiraram este design. Na cultura, Maria Callas, Beethoven, Marie Curie, Miguel de Cervantes, Leonardo da Vinci e Bertha von Suttner foram escolhidos para ilustrar a cultura europeia. Já nas paisagens, há figuras como o guarda-rios e a cegonha branca. Além das alterações visíveis, as novas notas de euro vão ter elementos que dificultam a falsificação, ganham elementos visuais e táteis para pessoas com deficiência visual e vão passar a ser feitas com material mais ecológico e duradouro.
1: A decisão vai ser tomada no final deste ano. Estas notas novas começam a circular de forma gradual em 2029. É a primeira vez em 24 anos que as notas do euro vão ser alteradas.
4: Eu não percebo como é que não tem a cara de Paulo Fernandes lá escarrapachada na nota.
1: Mas
4: 10
1: euros. 10
4: euros? Nas 10 euros. Paulo... Ah, os são os passarinhos. O Paulo Fernandes é o nosso passarinho.
1: Mas Paulo, porquê só 10 euros?
4: Não sei, eu podia ter...
5: As outras já estão ocupadas pela Ana Moreira e pela Susana Romana. Em Portugal. Claro. Claro. Vá, até já. Já voltamos a falar.
0: Ora bem, Cláudia Capela, traz o que tens a dizer.
6: Ainda está complicado no IC19, para além do trânsito ainda lento em direção a Lisboa, principalmente entre Terceira e Queluz e Alfragide, Pinamanique. Há agora um alerta importante para quem está no sentido inverso, de Lisboa para Sintra. Está uma viatura imobilizada em via direita, muito perto do acesso para Mãe Martins, e já está a afetar mais o trânsito a partir de Rio de Moura. Circulo com muita precaução, com maiores dificuldades na Cril, no sentido Sacavém-Algés. Não só o trânsito lento em direção ao túnel do Grilo, mas com demora na saída do túnel e até Odivelas. Tem a ver aqui também com uma viatura que está avariada, mesmo no final do ramo de acesso, está na via mais à direita e também já está a dificultar mais a ligação de A8 em direção ao Senhor Roubado e continuação da Grilo em direção ao Algés. Amanhã é igualmente complicada na Crel, porque para além dos trabalhos em via direita na zona do acesso ao túnel de Montemor, ocorreu aí acidente no sentido Alverca Estádio, na via esquerda, e por isso o trânsito condicionado na subida do viaduto de Loures até à passagem pelo local, mas também ainda com lentidão a seguir ao nó de São João da Talha na Autoestrada do Norte, na segunda circular a partir do nó do Prior Velho e no lado inverso nas Torres de Lisboa, à fila para a ponte 25 de Abril nas imediações do segundo viaduto do Feijó, mas agora acidente junto ao viaduto do Metro em Almada, na subida de Almada para as portagens, e é a via mais à esquerda que está ocupada. Há também ainda demora para chegar à cidade do Porto, em Gaia, a partir do nó de Coimbrões, e lento no tabuleiro da Ponto Freixo e ao longo da via de cintura interna até ao nó da A3, com dificuldades a partir do nó de Águas Santas ainda a afetar o acesso da A4, embora o acidente nesta zona de ligação Amarante-Porto com a A3 já tenha sido resolvido, viatura já na berma. Há trânsito também ainda lento na Via Norte e na A28 na Ponte de Leça. Mais informações, 820-2010.
0: Até já, Cláudio. Ora bem, Ana Moreira, e o tempo hoje?
4: Estamos de sol, estamos de céu limpo e também algum vento nas terras altas. E peço imensa desculpa a todos os bracarenses que desde as 7 da manhã ficaram sem saber.
7: Não sabem.
4: A temperatura de Braga, porque
7: é
4: a Ana Moreira foi-se esquecer de uma cidade das suas gentes, dos minhotos. Estou-me a bater a mim
7: própria. E quanto é que está, afinal?
0: Mais força.
4: Pronto. Braga e Évora 36 graus.
7: Acho que eles preferiam não saber.
4: Na verdade, se calhar preferiam achar que é mais quente que Braga e Évora, só Coimbra e Santarém com 37 graus. De facto, são sítios com temperatura a pedir muito cuidado. Vamos continuar a ouvi-las, agora a descer. Leiria, Lisboa, Castelo Branco, Setúbal e Beja, 35. Continua muito quente. Porto Alegre, 34. Bragança, Vila Real, Porto e Viseu, 33. Viana do Castelo, Aveiro e Sines, 32. Sagres e Faro, 30. Guarda, 29. Funchal, 27. Ponta Delgada, 26 graus. No ar,
0: bom dia, a caminho das 10 da manhã. 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
0: Exatamente. Agora as músicas da sua vida, e esta é uma das nossas favoritas. Isto tem uma energia tão boa, tão boa, tão boa. Love Changes Everything. E de facto, queremos acreditar que sim. Clamy Fisher nas manhãs da M80.

0: longe as músicas da sua vida. Isto é tão, mas tão bonito. Caímos na, quase na tentação de sermos repetitivos, mas de facto, Love Changes Everything. Climby então Fisher não. A tocar nas manhãs da 80. Bom dia, a 18 minutinhos das 10 da manhã. Fazer atenção que hoje teremos aqui um novo momento das manhãs da 80. Já lá vamos, mas atenção que envolve dormir com ou sem meias. Isto pode e vai dividir, mas já lá vamos.
1: Sabemos bem quem é.
2: Há um lado certo e um lado errado, é a divisão que existe.
0: Não me irritem. Jorge Palmin, encosta-te a mim nas manhãs da M80.

0: 6 minutos agora das 10 da manhã. Bom dia com as manhãs da M80. Estreamos hoje as grandes questões da humanidade. E o que é que isto é? O que é que isto são as grandes questões da humanidade? Questões polémicas, perguntas que normalmente dividem a humanidade em dois grandes grupos. Será que é um lado certo?
1: Sim.
0: Será que nos vamos deitar à chapada todos os dias a esta hora? Provavelmente sim. Sim, muito provavelmente sim. E atenção que hoje, para começar longo em grande, vamos para a velha questão: dormir com ou sem meias. Aviso já, obviamente, que o lado certo disto é dormir sem meias para o pé ficar fresquinho.
1: Mas todo o ano?
0: Não interessa o todo o ano, sim, é todo o ano. Todo o ano se o pé ficar bem fresquinho. Ana Moreira, o teu lado?
2: Dormir com meias para o pé ficar aconchegadinho e ali sempre quentinho.
0: Susana?
3: Eu lamento ser a pessoa que tem uma posição híbrida, mas a melhor maneira é dormir de meias durante a noite, tirá-las.
0: Ok, portanto, daqui a pouco, grandes questões da humanidade: dormir ou não dormir com meias. Já lá vamos.
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0: que são, de facto. Portanto, arrancamos hoje com as grandes questões da humanidade. E o que é isto? Normalmente questões que dividem a humanidade em dois grandes grupos, que nos, eventualmente algumas das vezes nos vão deixar aqui um bom ambiente na equipa das manhãs da Matieta, mas está tudo bem, estamos cá para isto também. Portanto, todos os dias, por volta desta hora, fazemos uma pergunta que divide a equipa, sendo que começamos logo por pôr os pontos nos is. É uma pergunta difícil. Dormir com ou sem meias? Dormir sem meias. O pé tem que estar fresco, o pé tem que estar arejado, tem que dar conforto ao resto do corpo. Pronto, já disse.
1: Do meu lado, dormir com meias, porque o frio, quando pega, pode pegar por baixo. E às vezes um pezinho frio significa corpo frio. Pelo menos eu sou assim.
0: Portanto, ah, tá verão, bem, mas está tapado.
1: Verão ou inverno, pezinho acondicionado.
0: Está bem. Sana Romana, por favor, porque sois?
2: Ora bem, o Paulo claramente nunca vê filmes de terror e não sabe que o monstro debaixo da cama pega pronto pelo pé. E se houver uma meia, sempre ajuda.
1: Dificulta, não é?
2: Dificulta. E depois, o Paulo, não sei o que é para refrescar. Nós não temos a culpa. Se o Paulo tem chulé.
0: Não, é o Paulo, assim, Paulo, para já, tem sempre os pés.
2: Vive com o teu chulé.
0: O Paulo tem os pés lindíssimos. Começa logo por isso,
1: Paulo,
0: sempre cheiroso.
1: Divide os dedinhos e lava lá no meio.
0: Tem um pé, podia facilmente pôr em qualquer sítio, num expositor. Bom,
1: eu pretendo.
2: Mas bonita imagem.
1: Eu pretendo OnlyFans. Um dia destes, pronto, os meus pés irão lá parar.
0: Portanto, temos esta uma vez mais esta equipa a dividir-se. Vamos juntar aqui a nossa ouvinte Lúcia.
3: Bom dia, M80, bom dia pessoal. Pois dormir ou não de meias, ou sem meias, ou com meias, eu nem que durma nua, mas tem que ser com meias.
2: Pois.
1: Claro.
0: Estava aí tão bem.
3: É,
0: com
3: meias. Obrigado,
0: obrigado. Se calhar vamos chamar aqui alguém para desempatar um pouco mais isto. Ao telefone, em direto, Alexandre Ferreira. Olá, Alexandre, bom dia.
4: Bom dia.
1: Tudo
0: está
1: bem,
0: tudo
1: Alexandre?
0: Bem?
4: Tudo bem.
0: Muito bem. Alexandre, o que é que estava a fazer, já agora, só para ficarmos a saber um pouco mais sobre si?
4: Eu estou a trabalhar, eu sou motorista da Revox, neste momento em direção a um serviço.
0: Ok.
4: Eu tive de parar para falar convosco.
0: Obviamente.
1: Não vamos roubar muito.
2: Sou uma pessoa apiada no meio da estrada, mas compreendo meias. Vamos lá ver.
0: Um motorista de Revox é sempre uma daquelas pessoas que uma pessoa quer ver, mas ao mesmo tempo não quer ver. É um mix feelings, não é? Alexandre, costuma ouvir as manhãs da M80?
4: Todos os dias.
1: Muito lindo.
0: Bem, muito bem. Portanto, sabe que há aqui todo um Paulo Fernandes, uma Ana Moreira e uma Susana Romana. Muito bem.
4: Sério.
0: Vamos lá isto então. Alexandre, diga-nos lá, faça-te sua justiça, a dormir com ou sem meias, à noite, a cama.
1: Não me desiluda, que é um homem do Norte. Não me desiluda, Alex. Não me desiluda.
4: Lamento imenso, mas como é óbvio, dormir é sem meias. Quer dizer...
2: Porque, depois,
4: mesmo que tenhamos frio, a gente cobre os pés. Se tivermos calor, a gente escapa os pés.
2: E quando vocês espetam a unhaca na nossa perna?
0: Não há mais.
2: Porque
0: não
2: estão
0: há,
2: sem meia e espetam
0: nada,
2: a unhaca.
0: Não há nada, Alexandre, muito bem.
4: Alexandre.
0: A unha está cortada, está a ver. E pronto.
2: Nem sempre está.
0: Pedicure às 10 da manhã, praticamente.
1: Pode ir lá salvar o condutor em aflição, que isto aqui,
0: portanto,
1: isto aqui não correu nada.
0: Todos os dias, depois das mais coisa, menos coisa, há aqui um som que nós vamos pôr, seja uma vitória Paulo, seja uma vitória Ana. E Alexandre, graças a si, hoje vamos ouvir aqui este som.
1: Temos fogo de artifício e tudo.
0: Temos. Mas o meu preferido é sempre ganhar isto e a partir de agora a regra.
1: Pronto.
0: Este é o som que eu quero pôr, pá.
2: Mas tens que aprender a tocar, tens que ser tu próprio.
0: Claro, tens que ser tu próprio
2: a fazer este solo.
0: E a quantidade de mensagens está a chegar, meu Deus. Portanto,
1: que
0: todos
1: sonho.
0: Os dias. Alexandre, já agora, deixa-me dizer-lhe uma coisa. Fica na história também das manhãs da M80, porque nesta primeira edição das grandes questões da humanidade,
1: sim,
0: foi a primeira pessoa a participar.
1: Vamos fazer uma espécie de wall de decisores e o Alex é o primeiro.
0: Alexandre, muito obrigado por ter desempatado isto e, pá, sobretudo, obrigado por estar connosco aqui nas manhãs da M80. Valeu?
4: Bom dia.
1: Beijinho,
0: obrigado. Bom dia.
4: Muito obrigado. Bom dia.
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1: Já começou mal.
2: Já não queres mais brincar a isto.
1: Não quero graça durante
2: 3 minutos.
1: Pronto. Afinal, já não és tanta graça a isto. Amanhã outra vez, não é?
0: Amanhã outra vez à mesma hora, claro. Dire Straits, Money for Nothing, nas manhãs da M80, de longe.
1: Vou-te oferecer meias a ti.
0: Podes utilizar. E sou agradecido, evidentemente. Só não os vou usar é durante a noite para dormir, como tu sabes, não é? Vamos lá então. De longe as músicas da sua vida. Bom dia, uma excelente segunda-feira.

0: Agora são 10h01, é a altura de avançarmos para as notícias. A edição é feita pelo jornalista Gonçalo Teles, sendo que o Gonçalo, hoje, é Dia Internacional da Paz.
1: Bom dia. E o Presidente da República assinala este dia com uma mensagem em que defende que a paz deve ser praticada nos gestos, mesmo que pequenos, seja respeitando quem pensa de outra forma, seja na recusa da violência como forma de resolver essas diferenças. António José Seguro assume alguma perplexidade, diz que é difícil entender o mundo que está a ser construído e lamenta que já se pense em guerras no espaço ou em ameaças à própria existência do ser humano. Este é um dia que é também assinalado pelas Nações Unidas e deixam um desafio, Sandra Braga Fernandes.
2: Investir na paz todos os dias, em qualquer lugar e para todos. A ONU destaca quem chama de arquitetos da paz do dia-a-dia, pessoas comuns que ajudam a criar estabilidade e a resolver conflitos nas suas comunidades. Lembra também que paz não significa apenas ausência de guerra, implica segurança, dignidade, oportunidades e cooperação. E sugere pequenos passos como ajudar alguém, promover o diálogo entre gerações ou usar as redes sociais para partilhar histórias de esperança.
1: O Dia Internacional da Paz foi criado há 45 anos. A FENPROF defende que o alargamento do número de alunos por turma para receber os jovens que não tinham vagas nas escolas vai prejudicar os alunos com necessidades educativas especiais. O secretário-geral da FENPROF, José Feliciano da Costa, explica que não fica garantido o cumprimento de algumas regras.
3: Há legislação, enfim, que diz forma. Os alunos têm que ser colocados na turma, há respeito também, tem que haver respeito pela dimensão das turmas, o que não está a acontecer, neste momento estão a ser empurrados alunos para turmas que já com 25, 26, turmas que estão com 30, com 31, com todos os problemas que daí advêm, nomeadamente as crianças com as necessidades educativas especiais, de facto estão a ser muito mais prejudicadas ainda,
1: não é? A FENPROF diz que perto de 170 mil alunos estão com falta de um ou mais professores e perto de 20 mil docentes abandonaram a carreira nos últimos anos. Uma explosão feriu 3 soldados sul-coreanos na zona desmilitarizada entre as Coreias. A Associated Press cita oficiais sul-coreanos que falam de uma operação militar sem adiantar detalhes. Também não dizem qual é a causa da explosão. Explicam que não é possível determinar neste momento se foi provocada por minas terrestres colocadas pela Coreia do Norte nos últimos meses. Estes 3 soldados feridos foram levados para um hospital perto de Seul.
0: Gonçalo, amanhã às 7 temos encontro marcado?
4: Sim, senhor.
0: Espetáculo. Então vá, até amanhã. Agora são 10h04, Madonna para ouvir daqui a pouco, no arranque da hora. E antes, olhamos para o tempo e também para o trânsito.
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3: Agora são 10h09, avançamos para o trânsito. Cláudia Capela, 10 da manhã, segunda-feira, o que tens a dizer?
4: Ainda não está fácil na via de cintura interna, agora com mais dificuldades no sentido a Rábida Fresco, a informação de uma ocorrência na zona da Boa Vista, antes do acesso a Francos, está a afetar ainda o trânsito, não só na travessia do Douro, na Ponta à Rábida, ainda com dificuldades entre Canidelo e o tabuleiro da Ponta à Rábida na Autoestrada do Norte, mas depois todo o percurso até esse local, com dificuldades na via panorâmica, saída para o Campo Alegre e na zona do acesso de Bessa Leite. No lado inverso, há também ainda lentidão entre Bonjoio, o Nó das Antas e o Nó da A3, com fila no final da A3 entre a A4 e a Circunvalação e na Avenida AEP, ligação da Ponte Lessa e ao longo da Avenida até Sidónio Paes, Rua 5 de Outubro. Quanto a Lisboa, ainda dificuldades na sequência dos trabalhos e de acidente na zona das obras na Crel, a zona do acesso ao túnel de Montemor, a seguir ao nó de Odivelas, trânsito Alverca Estádio ainda condicionado à passagem pelo local, na sequência de viatura imobilizada em via direta no final do ramo de acesso do túnel do Grilo para Odivelas, no sentido de Sacavém-Algés, na Crilo, o trânsito ainda está demorado, logo à saída do túnel, muita prudência. Há também trânsito lento na chegada ao nó de Sacavém, no sentido inverso, e com resistência entre Telheiras, Sete Rios no eixo norte-sul, passagem pelo Campo Grande, Calvanas, segunda circular, principal Benfica Aeroporto, com o trânsito também ainda com resistência no final do IC19, na chegada a Pinamanico. Mesmo no final da A5, o acesso ao viaduto Duarte Pacheco, já melhor na passagem pelo Estádio Nacional e também no sentido de Lisboa-Cascais, resolvida a avaria na zona do estádio. Há trânsito ainda lento para a Ponte 25 de Abril e mediações do primeiro viaduto do Feijó para as portagens da 25 de Abril no acesso da A2. Mais informações, 820-2010.
3: Até já, Cláudia, a ver se a próxima vez que falarmos já está melhor. Seguimos agora para o tempo, que nem a M80, é uma oferta Cruise Market, loja de cruzeiros. Ana Moreira, como é que hoje estamos de previsão de tempo? Confirmamos, tempo quente.
5: Tempo quente, céu azul, mantém-se e também algum cuidado extra em alguns pontos do país, onde juntamente com as temperaturas altas há vento, vento forte, como é o caso nas famosas terras altas. Vamos começar pelo ponto mais fresquinho, que será nos Açores. Ponta Delgada, 26 graus. Funchal vai chegar aos 27, Guarda 29, Sagres e Faro, 30, Viana do Castelo, Aveiro e Sines, 32, Bragança, Vila Real, Porto e Viseu, 33, Porto Alegre, 34, Leiria, Lisboa, Castelo Branco, Setúbal e Beja, 35, Braga e Évora, 36, Coimbra e Santarém serão então os pontos mais quentes, com 37 graus. É puxado, muito puxado. 37, 36, essas temperaturas, muito cuidado.
3: 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Somos nós, bom dia, uma Susana Romana, uma Ana Moreira e um Paulo Fernandes, que hoje criámos aqui um novo momento nas manhãs da 80, chama-se As Grandes Questões da Humanidade, sempre por volta das 9h30, mais coisa, menos coisa. E o que é que isto é? Aquelas grandes questões, aquelas grandes polémicas que dividem a humanidade em dois grupos? Sim, haverá sempre a partir daqui
5: dois lados
3: da questão. Hoje tocámos logo num assunto polémico, logo para arrancar com isto.
5: É as meias, a questão das meias, de uma pessoa pode ou não dormir, não é pode, deve dormir com meias ou sem meias.
6: E com lãs? Ana Moreira, quem nunca chegou a casa tão com os copos que dormiu de colãs? Vais dizer que fui a única pessoa que já, nesta mesa, que já dormiu de colãs?
5: Não, de certeza, mais que uma vez, certamente.
3: Por acaso eu nunca. Ora bem.
6: Mesmo em ti não acredito.
3: As mensagens sucedem-se e sucederam, portanto sempre através do 910-25-80-81.
7: Bom dia, daqui é Fernanda do Seixal. É assim, sem meias, aliás, sem elásticos, sem nada que prenda, mas se tiver inverno, se tiver com os pés frios, há sempre um saquinho de água quente, mas meias é que nem pensar.
3: Por acaso até vou acrescentar, sim, nada melhor do que a sensação de ter o pé ali ao leu, sem meia, e depois estar em contacto com o saquinho de água quente. Oh!
5: Não, mas isso é bom na mesma com uma meia felpuda.
3: É tão bom, pá.
8: Bom dia. Falo de Sintra.
3: Sim.
8: Dormir realmente é mesmo sem meias. Principalmente no verão.
3: Claro.
6: Em Sintra! Discuto isso. Há microclima, discuto.

0: Eu acho que o Paulo Fernandes está a fazer uma seleção tendenciosa para o lado dele.
1: Não estou, não. Juro que não. Por quem sois?
2: Bom dia, M80. Bom dia, pessoal. Pois dormir ou não de meias, ou sem meias, ou com meias, eu nem que durma nua, mas tem que ser com meias.
0: Meias, aí está.
2: É a Lúcia, aqui do Algarve.
1: Lúcia, beijinho. Lúcia, muito obrigado. Portanto, se quiser, 910 25 80 81. Madonna, Like a Prayer. 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

0: continua a ser sempre uma das maiores, a música e a cantora então, o Pouco Nem Se Fala. Grande Madonna a tocar nas manhãs da M80. Bom dia, agora são 10 horas 20 minutos. Estreamos hoje então o um novo momento nas manhãs da M80. As grandes questões da humanidade, é uma das grandes novidades para esta rentrée. Questões polémicas que normalmente dividem a humanidade em dois. A caso de hoje comprovou-se.
1: Haverá um lugar ou um lado certo? É essa a questão. O Paulo acha que há mais gente do lado dele, ou seja, dormir com ou sem meias. O Paulo está em dormir sem meias, claro. Eu estou a dormir com. A Susana também acha
2: também.
1: Que
2: também. Estão 30 e tal graus, tenho o juízo.
0: Para dormir sem meia dá um conforto inacreditável.
1: Não, é o contrário. Com meia
0: não,
1: é que dá conforto.
0: Sem meia dá muito conforto à temperatura corporal. Uma pessoa sente-se, não sei se parece que entra mais em contacto com os lençóis, não sei. Há ali qualquer
2: coisa.
0: Em contacto
2: com os lençóis.
0: Há ali qualquer coisa que me faz.
2: Estás a achar forte durante a noite e é desconfortável.
0: Não, é tão bom, é tão bom. Depois uma pessoa. Sério, sabe mesmo bem sentir toda aquela aragem no pé. Epá, é maravilhoso. Experimente, dei uma oportunidade à.
1: Já experimentei, acordei cheia de frio.
0: Foi, amor.
1: Eu sou aquela pessoa que, apanhando um bocadinho, se o pé estiver frio, o corpo todo está.
0: É.
1: Portanto, não posso correr esse risco para dormir. Já dormimos tão pouquinho. Tem que ser rentabilizado ao máximo.
0: Ok.
3: Ora, então, bom dia. Fala o Armando do Seixal. Meias, não, nem no inverno. Mas daquilo que eu tenho estado a ouvir aqui dos nossos colegas que ouvem a vossa rádio, eu estou a tentar imaginar aquele pessoal que dorme nu só com meias. Epá, que imagem tão pouco sensual. Um abraço a todos.
0: Obrigado, irmão.
1: O importante é que há pessoas a rir com isto, portanto
2: sucedeu.
0: Sim.
2: E perguntam, mas sucede só nessa perspectiva? Não, também sucede noutras. Exato. Eu gosto de meias.
4: Enquanto estamos tendo as meias, eu tiro tudo fora. Descalço até ao pescoço.
0: Calma.
4: Que é o Joaquim de Matosinhos. Beijinhos, boa semana.
0: As pessoas têm todo nu, mas é até aos. Ainda digo o meu nome na rádio.
1: Para toda a gente conseguir imaginar-me.
0: Exatamente.
5: Olá, M80, bom dia. Daqui é a Tânia Torres Vedras. Bem, dormir com meias ou sem meias? Eu é sempre sem meias. E de preferência com o pezinho fora dos lençóis, a sentir o fresquinho, porque senão. Fico toda cheia de calor e não consigo dormir. Beijos a todos, bom trabalho, boa semana.
0: E depois, se for preciso, o que é que acontece? Uma pessoa volta a pôr o pé na toca. Se por acaso sente ali uma sente frio.
2: O que é toca?
0: É o lençol, estás a perceber?
1: É bem, na dúvida, né? Ainda bem que fiz esta pergunta.
2: Pois, porque eu
0: temi. Um resfriado, voltar para o pezinho debaixo dos lençóis.
1: Deixa entrar os sitiados, que é melhor.
0: Das vida de marinheiro, nas manhãs da M80.

0: E agora são 10 horas 25 minutos, manhãs 10:80. Olá, olá, bom dia. O que é que sucede daqui a pouco? Os UB40. É não sair daí, porque isto é em menos de um minuto.
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0: Agora são 10:30, pois está claro que já vamos voltar às músicas da sua vida. Atenção que daqui a pouco também playlist da Wanda, claro, com a Wanda Miranda. Mas para já é a altura de avançar para o trânsito. Cláudia Capela, a estas horas o que tens a dizer?
1: Já está a começar a melhorar mesmo na cidade do Porto. Foi resolvida uma avaria na Boa Vista, embora o trânsito ainda lento a seguir à saída para o Campo Alegre, em direção ao local no sentido a Rábida Freixo, já sem dificuldades antes do tabuleiro da ponte da Rábida. Também já melhorou na ligação entre Bonjoia e o Estádio do Dragão. Já só uma pequena resistência entre as Antas e a A3, no sentido inverso, Freixo a Rábida, e mais trânsito na saída para a Circunvalação, acesso ao Hospital de São João a partir da A3. Quanto a Lisboa, ainda avaria a dificultar o acesso ao Odivelas na ligação da Cril no sentido Sacavém-Algés. É no final do ramo de acesso a seguir ao túnel do Grilo, ligação com a A8 antes do nó do Senhor Roubado, está aí a ocupar via direita e está então aí a dificultar a circulação. Mais trânsito ainda no final da A5, aqui o habitual para chegar ao viaduto Duarte Pacheco. A esta hora também ainda resistência na segunda circular, Encarnação Aeroporto e Campo Grande Calvanas, no sentido Benfica Aeroporto, mas já bastante melhor, quer no IC19, quer na ligação sul à ponte 25 de Abril. A esta hora, já só na chegada à Praça das Portagens, na subida de Almada, o trânsito mais lento, também no final do IC19, uma pequena resistência em Pinamanique. Se tiver ou precisar de mais informações, ao longo do dia, disponível o 800-2020-10. Até amanhã.
0: Até amanhã, Cláudia. Ora bem, Ana Moreira, confirmação de tempo quente, uma vez mais.
2: É verdade, e com alguma atenção para alguns pontos, como por exemplo Coimbra e Santarém, que vão chegar hoje aos 37 graus. É absurdo. Braga e Évora não está muito longe, 36. Olá, Leiria, também Lisboa, Castelo Branco, Setúbal e Beja, 35 graus. Está bom para pôr roupa a secar, mas também está ótimo para ter as janelas todas corridas para baixo, para não ficar aquele bafo dentro de casa. Porto Alegre, 34.
0: Bafo. Não tem que ser com este tom.
2: 34. Bragança, Vila Real, Porto e Viseu, 33. Viana do Castelo, Aveiro e Sines, 32. Sagres e Faro, 30. Guarda 29, Funchal 27, Ponta Delgada vai chegar aos 26 graus, céu azulinho, atenção ao vento forte nas terras altas.
0: Somos nós, olá, juntou-se agora às manhãs da 80. Está tudo certo, já cá estamos desde as 7 há algum tempinho, mas isto agora consigo fica muito mais bonito, deixa-me que lhe diga.
2: Muito mais.
0: Bom, quem é que se vai juntar a nós daqui a pouco? Claro, vem a Wanda Miranda com um novo episódio de A Playlist da Wanda, todos os dias por volta desta hora e sempre para ouvir onde?
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0: Já ouvi ao vivo e gostei tanto quando ele tocou esta música. Missing You, John Waite, nas manhãs da M80.

0: Grande John Waite, nas manhãs da M80, de longe a música da sua vida e de longe a Wanda Miranda da sua vida, porque vem novo episódio de A Playlist da Wanda, todos os dias a esta hora.
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2: Alguma vez ouviu a história do início dos Guns N' Roses? Não? Então isso agora. Os Guns formaram-se em Los Angeles, na Califórnia, através da fusão de duas bandas locais, os LA Guns e os Hollywood Rose, a banda da qual faziam parte Axl Rose e o guitarrista Izzy Stradlin. Ora, em março de 1985, os membros das duas bandas uniram-se e criaram os Guns N' Roses. E a fama não apareceu de um dia para o outro. Da história dos primórdios da banda faz parte uma digressão caótica pela costa oeste nos Estados Unidos, numa carrinha avariada, conhecida pelos fãs como a Hell Tour, que ajudou a unir a banda e a construir a sua reputação no circuito de clubes. E qual foi o primeiro single dos Guns N' Roses? It's So Easy, incluída no álbum de estreia Appetite for Destruction de 1987. Foi lançada como o primeiro single da banda, em julho de 87. A sonoridade é crua e agressiva, mistura hard rock e influências punk, e segundo a banda, reflete um período em que o sucesso começava a tornar a vida fácil demais, mas também um quanto... Ai, caramba! Mas também um tanto ou quanto vazia. Hoje, na minha playlist, voltamos então aos primórdios da banda de Axl Rose e companhia com It's So Easy.

0: Nossa, bela, bela, bela episódio da playlist da banda Grandes Guns N' Roses, So Easy. Amanhã, por volta da mesma hora, novo episódio e, claro, sempre para ouvir no Rail. Nós, amanhã, também por volta da mesma hora, a partir das 7 nas manhãs da 80. Ana Moreira, estás preparada já para vir amanhã?
1: Sim, eu estou ansiosa pela grande questão da humanidade de amanhã.
0: Temos que resolver isso. Portanto, todos os dias depois das 9h30, grandes questões da humanidade. Chutes e pontapés agora. Até amanhã!

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2: E já passam 2 minutos das 11 da manhã. Vamos às notícias. Ruben Mateus, bom dia. Vamos começar por falar de saúde.
3: É que estão elevados os tempos de espera nas urgências de alguns hospitais. Esta manhã, os doentes urgentes com pulseira amarela esperavam 7 horas no Amadora Sintra. Já no Hospital de Portimão, o tempo de espera nas urgências era, há pouco, de quase 3 horas. Calor. É o que se vive nesta reta final de verão. São 12 os distritos sob aviso amarelo da meteorologia: Aveiro, Braga, Bragança, Coimbra, Leiria, Lisboa, Porto, Santarém, Setúbal, Viana do Castelo, Vila Real e Viseu. De acordo com a previsão do IPMA, as temperaturas descem no litoral a meio desta semana e no interior no fim de semana. O outono tem início na próxima quarta-feira. Dia Internacional da Paz é o que se assinala esta segunda-feira, dia 21 de setembro, com as Nações Unidas a deixarem um desafio. Vamos saber qual, com a Sandra Braga Fernandes.
2: Investir na paz todos os dias, em qualquer lugar e para todos. A ONU destaca quem chama de arquitetos da paz do dia-a-dia, pessoas comuns que ajudam a criar estabilidade e a resolver conflitos nas suas comunidades. Lembra também que paz não significa apenas ausência de guerra, implica segurança, dignidade, oportunidades e cooperação. E sugere pequenos passos como ajudar alguém, promover o diálogo entre gerações ou usar as redes sociais para partilhar histórias de esperança.
3: O Dia Internacional da Paz foi criado há 45 anos. Inicia-se a era Jorge Jesus na seleção portuguesa. Os convocados da equipa das esquinas concentram-se esta segunda-feira na cidade do futebol e começam a preparar a primeira partida da Liga das Nações. Acontece na quinta-feira no estádio Alvalade, frente ao País de Gales. As grandes novidades na convocatória de Jorge Jesus são o guarda-redes Samu, o lateral Nuno Tavares, o médio Palhinha e o avançado de Fábio Silva. Um homem de 82 anos morreu durante a briga por uma espreguiçadeira numa praia de Atenas, na Grécia. De acordo com a BBC, que cita a imprensa local, a briga aconteceu entre este homem e um outro com 76 anos. Testemunhas indicam que o homem de 82 anos tinha uma espreguiçadeira alugada e que o desacato começou enquanto esperava por outras pessoas. À imprensa local, testemunhas afirmam também que a luta foi tão caótica que se ouviam os gritos ao longo de todo o areal. O homem de 76 anos foi detido com as autoridades a investigarem este caso. O verão está a terminar, mas para o próximo verão, esse conselho de não briguem por espreguiçadeiras. Não vale a pena.
2: Sabes a sensação que eu tenho? O mundo afinal está ainda muito mais maluco do que eu pensava na sexta-feira passada.
3: Está.
2: Não é? Está.
3: Lembras-te de, em 2020, se dizer que seríamos muito melhores no futuro?
2: Não,
3: ficou pior.
2: Não, porque, repara, o homem é provavelmente o animal mais autodestrutivo. Opa, isto não é uma verdade.
3: Mas é verdade.
2: Não vamos começar a segunda parada. Mas nós damos cá, tudo é impressionante.
3: E é muito parvo também.
2: olha, os nossos ouvintes devem estar mesmo a gostar de começar assim o dia.
3: Com elogios.
2: Não, mas está tudo bem. Faz parte. Pronto, faz parte da nossa natureza.
3: É o que é.
2: Olha, voltamos a estar juntos daqui a uma hora.
3: Até já.
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0: Fernanda Miranda.
1: E cá estamos nós a começar mais uma semana. Boa segunda-feira. Vamos lá então dar música a este dia que para muita gente não é um dia fácil, mas já vai passar. Temos o Outro Boys já a seguir com The Hole of the Moon e depois o GNR.

0: E em 1, 2, 3, vamos lá ouvir a previsão do estado do tempo para hoje. Então, se calhar, vamos ter que preparar o chapéu, os óculos de sol, também a paciência para ouvir os colegas a dizer: ah, está calor, não está, assim umas 37 vezes, nós próprios também vamos dizê-lo. Então, o teste está bonito hoje. O céu vai estar limpo, o calor em força, não é? E o vento vai mostrar-se assim um bocadinho só nas terras altas e nas serras algarvias. Já à tarde vai superar pelo litoral oeste, mas em princípio vai ser só assim uma brisa. Máximas para hoje, 32 graus para Lisboa, 32 também para o Porto e 28 para Faro, não é? Verão quase a acabar, mas com dificuldade em despedir-se. Daqui a pouco há mais música na M80, vem aí a grande voz do David Coverdale, sou muito fã, os Whitesnake com Here I Go Again. Boa segunda-feira, boa semana.
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0: O David Fonseca na M80 com Kiss Me, Oh Kiss Me. Agora, vamos aqui falar de uma superstição. Encontrei isto no outro dia. Diz que na Escócia existe esta crença de que quando um gato preto aparece à porta de uma casa, ele na verdade vai trazer prosperidade e boa fortuna para quem lá vive. Ao contrário da superstição que associa os gatos pretos ao azar, olha, os escoceses veem-nos como verdadeiros amuletos da sorte. Lá em casa mora um gato preto, portanto, eu não sei se a superstição funciona, mas olha, continuo à espera de ficar rica, continuo à espera que ele comece a contribuir para as contas da casa. 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

0: 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Agora, ao meio-dia, temos as notícias. Ruben Mateus, vamos à escola. As aulas já reiniciaram.
1: Vamos sim, temos agora esse ano letivo iniciado por completo. Hoje foi a vez dos alunos do ensino secundário regressarem às aulas e com esse aviso da Federação Nacional dos Professores, a FENPROF, estão em falta 170 mil docentes. O resumo é feito pelo secretário-geral da FENPROF, José Feliciano Costa.
2: Os números indicam-nos que neste momento, enfim, o problema vai se agravando. Nós podemos estar a falar aqui de cerca de, neste momento, 170 mil alunos a quem falta pelo menos um professor. Porquê? Pelos horários, as contas que são feitas é pelos horários que tiveram este fim de semana, que chegaram este fim de semana, cerca de mil horários que estão na plataforma.
1: Os alunos do ensino secundário regressaram esta segunda-feira às aulas. Esta segunda-feira também assinala-se o Dia Internacional da Paz. As Nações Unidas, neste dia, 21 de setembro, deixam um desafio. A Sandra Braga Fernandes explica-nos qual é.
3: Investir na paz todos os dias, em qualquer lugar e para todos. A ONU destaca quem chama de arquitetos da paz do dia-a-dia, pessoas comuns que ajudam a criar estabilidade e a resolver conflitos nas suas comunidades. Lembra também que paz não significa apenas ausência de guerra, implica segurança, dignidade, oportunidades e cooperação. E sugere pequenos passos, como ajudar alguém, promover o diálogo entre gerações ou usar as redes sociais para partilhar histórias de esperança.
1: O Dia Internacional da Paz foi criado há 45 anos. A Google foi multada em 403 milhões de euros em causa o uso e conservação dos dados de localização. A multa é aplicada pela Comissão de Proteção de Dados da Irlanda, com a queixa a ter sido apresentada por várias associações de defesa do consumidor. De acordo com a Comissão de Proteção de Dados Irlandesa, os utilizadores poderiam não ter consciência de que os dados de localização foram usados para os influenciar através de anúncios. Acabamos com o cubo mágico que todos nós praticamente conhecemos. O que conhecemos
4: nunca
1: também...
4: Nunca consegui fazer. Desculpa, lá está. Desculpa, Ruben, desculpa.
1: Mas eu vou aí, Wanda, podes dizer o que queres dizer.
4: Nunca consegui fazer aquilo.
1: Ora bem, encaixa aqui. Dificuldade em completá-lo que conhecemos tão bem. Por vezes, não é? Demora.
4: Ou então
1: demora.
4: Nunca acontece.
1: Ou então nunca acontece. Mas atenção, da China foi o novo recorde mundial feminino, com o cubo mágico a ser completado por uma menina de 6 anos em 4 segundos e meio.
4: Como é que é possível?
1: É,
4: e esta menina que está aqui deste lado, que tem, vá, 30 em cada pé, nunca conseguiu sequer.
1: Aquilo é difícil, irmão.
4: Eu cheguei a fazer aquele truque ridículo de descolar as cores, sabes? Colar e fingir que tinha feito. Tu alguma vez conseguiste?
1: Nunca.
4: E como é que esta miúda... Tu agora uma miúda faz isto em 3 segundos.
1: E depois as imagens do recorde, ela faz... Já está.
4: E está feito. Mandei prendê-la, uma pessoa assim.
1: Como é que é possível?
4: Não é? Não te sentes burro? É tipo, assim, mas como é que é? Não pode, não pode ser.
1: Ainda bem que pegas nisso, porque eu ia usar aqui a palavra humilhação, mas pensei em não usar. Mas é isso mesmo,
4: a pessoa sente-se humilhada. Mas pronto, parabéns. Em quantos segundos?
1: 4 segundos.
4: Ai, que horror. Meu Deus.
1: 4 segundos.
4: O que é tão fácil para uns, é tão difícil para outros, como muita coisa na vida de resto, Ruben. Nós hoje estamos um bocado poéticos.
1: Ela pode ter
4: assim
1: jeito para o cubo mágico, mas não pode não ter jeito para outras coisas em que nós somos bons.
4: Não é? Olha,
1: como, por
4: pronto,
1: exemplo, não me estou a lembrar agora
4: também
1: do quê.
4: Também não me lembro também assim de uma única coisa, mas pode ser que nos ocorra.
1: Que surge.
4: Até daqui a uma hora.
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E já vamos com 9 minutos depois do meio-dia. E entretanto, à conta aqui das notícias do Ruben Mateus, temos muita gente no WhatsApp a comentar o cubo mágico. Umas pessoas dizem, ah, eu até faço com alguma facilidade. Outras dizem, tal como eu, nunca consegui completar esse objeto do demo. Parabéns mais uma vez a quem consegue. Ora, não tarda nada. Vamos à escola porque vem mais um Coisas que não nos ensinaram na escola e hoje quero muito falar sobre a segunda-feira. Já explico melhor. Mas para já fica este clássico dos Def Leppard. Recorde comigo na M80, Animal. Animal.

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2: Ora, vamos lá à lição de hoje. E porque é segunda-feira, olha, vamos falar precisamente disso. Porquê é que não nos ensinaram na escola que a segunda-feira, ou porquê é que a segunda-feira é considerada por muitos trabalhadores, estudantes, não é? O dia mais difícil da semana. Então, fui consultar a ciência. Diz que não é só a impressão nossa, que há uma explicação científica para a fama das segundas-feiras. Então, durante o fim de semana, muitas pessoas alteram os horários de sono, deitam-se mais tarde, acordam mais tarde. Quando chega a segunda-feira, ui, isto, o relógio biológico leva aqui um choque e o corpo sente algo parecido assim com um pequeno jet lag. Além disso, também passamos da liberdade do fim de semana para as responsabilidades do trabalho ou da escola. Os psicólogos chamam-lhe efeito de contraste. Depois de 2 dias de descanso, a rotina parece mais pesada do que realmente é. Não sei se está a sentir a rotina pesada hoje, mas eu estou. E há mais. Estudos mostram que as segundas-feiras estão associadas a níveis mais elevados de stress e a uma descida da motivação e da produtividade. Ora, o nosso cérebro já começa a antecipar reuniões, tarefas e preocupações ainda antes do dia começar. Por isso, olha, da próxima vez que ouvir alguém dizer "ai, eu odeio as segundas-feiras", saiba que não é falta de vontade, é o cérebro a tentar perceber porque é que o fim de semana só dura 2 dias. É uma injustiça, não é?
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0: Tristes Tigres na M80. Boa segunda-feira, boa semana. Já falámos da segunda-feira há pouco, não é? No Coisas que não nos ensinaram na escola. Afinal, quando as pessoas dizem ai, eu odeio as segundas-feiras, parece que isto até tem aqui uma base científica e psicológica, não é? Agora, o que é que eu quero saber? Eu não quero encontrar pessoas que odeiem a segunda-feira, que eu acho que aí vai muita gente enviar mensagem no WhatsApp. Eu quero é saber se há por aí alguém que até gosta muito da segunda-feira. Então, há pessoas para tudo, não é? Se calhar alguém está desse lado a pensar: ai, eu não tenho nada contra as segundas-feiras, eu até gosto, é o recomeço, é isto, é aquilo. Não sei se é o seu caso. Olha, conte-me. E aos restantes ouvintes.
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0: música do Bill Nam, 80 com os Filhos da Nação. Ansiosos por saber. Eu estou aqui ansiosa por saber se de facto temos ouvintes que adoram a segunda-feira. Ou para quem vá, a segunda-feira é um dia igual a todos os outros e não se põem com aquela coisa do ai, segunda-feira, que dia difícil. Ora, vamos lá começar pela Carla. Olá, Carla.
1: Bom dia.
0: Bom dia.
1: Boa tarde, Ana. Isto nem de propósito.
0: Então.
1: Quando ouvi o que é que não nos ensinou na escola, sim, pensei, não nos ensinam que as segundas-feiras são tão difíceis. E não é que era o tema.
0: É mesmo?
1: E também não nos ensinam que os 50 ainda são mais difíceis. Fizemos uma noitada pelo meio, meu
0: ui,
1: Deus.
0: Ui, ui.
1: Já não é um dia para recuperar, já são dois. Só que não posso. Mas pronto, com estas duas músicas tentado é passar isto, vai lá.
0: Pois claro que vai.
1: Beijinho, boa semana.
0: Beijinhos, Carla, boa semana. E agora a Sara, como é que é por aí, Sara?
2: Olá, boa tarde.
0: Olá, olá.
2: Daqui Sara Coelho de Alhos Vedros. Eu gosto das segundas-feiras.
0: Ai, que bom.
2: Pelo simples facto que eu folgo sempre às segundas-feiras. Domingo e segunda são as minhas folgas, portanto, eu gosto muito, muito, muito da segunda-feira. Beijinhos.
0: Pois, percebo porquê está de folga, não é? Beijinhos, Sara. E mais. Tenho aqui, quem é que a Júlia Neves diz assim, a segunda-feira é o melhor dia da semana porque é dia de folga. Pronto, tenho tudo a que tenho direito, diz a Júlia também. Ok, vamos continuar a falar sobre isto, mas já percebi que a segunda-feira é normal, como expliquei há pouco, até a ciência explica, não é? No coisas que não nos ensinaram na escola, é normal, enfim, o fim de semana acaba, voltamos às responsabilidades, tudo isso é explicável, mas de facto eu gostava muito de encontrar alguém que dissesse, eu adoro a segunda-feira. Pronto, já percebi que as pessoas que adoram a segunda-feira são pessoas que estão de folga. Também é válido. Boa segunda-feira, boa semana, e como dizia a nossa ouvinte há pouco também, a música da M80 dá sempre aquela ajudinha para arrancarmos a semana em bom, é ou não é? Agora, faltam 13 minutos para a 1 da tarde, não tarda nada. Vamos ouvir Enola Gay, Orchestra Maneuvers in the Dark e também os nossos chutes e pontapés com Na América.
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28: Boa tarde,
0: Wanda.
28: Aqui é a Denise.
0: Olá, Denise.
28: Normalmente eu gosto das segundas-feiras.
0: Sim.
28: Mas hoje é uma manic Monday, como as Bengals dizem.
0: Sim.
28: Porque eu estive de férias até ontem.
0: Ui.
28: Então é a minha primeira segunda-feira de trabalho.
0: Custa,
28: setembro.
0: Não é?
28: E está a ser uma coisa de pôr os cabelos no ar, valha-me Deus. Mas pronto, tirando isso, tirando hoje, as outras segundas-feiras até são calminhas.
0: Que bom, um beijinho. Que bom, um beijinho e bom regresso ao trabalho.

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1: E agora temos as notícias à 1 da tarde, mais um minuto. Ruben Mateus, agora sim, todos os alunos estão de volta à escola.
2: Sim, sim, o ano letivo está totalmente iniciado. Esta segunda-feira foi a vez dos alunos do secundário regressarem às aulas e com esse aviso da FENPROF. Estão em falta 170 mil professores. O resumo é feito à M80 pelo secretário-geral da FENPROF, José Feliciano Costa.
3: Os números indicam-nos que neste momento, enfim, o problema vai se agravando. Nós podemos estar a falar aqui de cerca de, neste momento, 170 mil alunos a quem falta pelo menos um professor. Porquê? Pelos horários, as contas que são feitas é pelos horários que tiveram este fim de semana, que chegaram este fim de semana, cerca de 1000 horários. Estão na plataforma.
2: Os alunos do ensino secundário regressam esta segunda-feira às aulas. A CNN, a MS Now e a Político vão processar a administração do presidente Trump, isto depois do presidente dos Estados Unidos ter proibido estes três órgãos de comunicação social de entrarem na Casa Branca. CNN, MS Now e Político falam numa violação da primeira emenda da Constituição norte-americana, onde está consagrada a liberdade de expressão. Donald Trump, quando anunciou a decisão, de viva voz, referiu que os três órgãos de comunicação social só espalham notícias falsas. Estou a citar. Um membro da SAD do Porto morreu durante o jogo de ontem entre os Azuis e Brancos e o Benfica, em partida a contar para a Primeira Liga. A revelação foi feita pelos Dragões em comunicado. Trata-se de Nuno Pereira Alves, que integrava a comissão de vencimentos da SAD Azul e Branca. Em comunicado, o Porto fala de um portista convicto e dedicado. Os Azuis e Brancos venceram a partida por 3-1 na última noite e somam agora 5 pontos de vantagem em relação ao segundo classificado, precisamente o Benfica. Estas são as últimas horas de verão, mas o calor não dá sinais de abrandamento, com as máximas a estarem elevadas. São 12 em 18 os distritos sob aviso amarelo da meteorologia, a saber Aveiro, Braga, Bragança, Coimbra, Leiria, Lisboa, Porto, Santarém, Setúbal, Viana do Castelo, Vila Real e Viseu. De acordo com a previsão do IPMA, as temperaturas descem no litoral a meio da semana e no interior do país no fim de semana. O outono tem início na próxima quarta-feira, 23 de setembro, e para que não lhe falte nada, fica já a saber a hora em que começa o outono. É pouco depois da 1 da manhã.
1: Vai no voo noturno, portanto, não
2: vem
1: é?
2: Vem no voo noturno,
1: um outono notívago.
2: Olha, quando acordarmos na quarta-feira, porque nós somos pessoas que dormem bem, quando acordarmos na quarta-feira, já acordamos e poderemos dizer bom dia, já é outono.
1: Olha, muito bem, vou-me lembrar disso, juro.
2: Ora, tu vais, claro que vais.
1: Vou filmar e enviar-te.
2: Manda pelo WhatsApp.
1: Olha, daqui a 1 hora cá estaremos.
2: Até já.
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1: E chegou a hora de almoço desta segunda-feira. Já passou 9 minutos da 1 da tarde. Cá estou eu e hoje a falar sobre a segunda-feira. Não é tanto se gostamos ou se não gostamos. Eu andei aqui a consultar a ciência e dizem então que à segunda-feira o nosso relógio biológico leva assim um choque, não é? Depois de 2 dias de descanso. E o corpo sente assim qualquer coisa parecida com um pequeno jet lag. Na verdade, eu andei à procura de alguém que me diga que gosta mesmo muito das segundas-feiras. E as pessoas que já apareceram a dizer isso gostam das segundas-feiras porque estão de folga. Como é que diz a publicidade? Assim também eu. Mas temos aqui a Teresa, que não é propriamente uma pessoa que lide mal com as segundas-feiras, não é, Teresa?
32: Olá, Wanda.
1: Olá.
32: Não é M80. Aqui a Teresa de Lisboa, ou em Lisboa, que eu sou da Brandes.
1: Uhum.
32: Bem, mas só para dizer que eu gosto das segundas-feiras,
1: okay.
32: Mas não gosto das terças.
1: Boa.
32: Não sei porque é que não gosto da terça-feira, mas
1: sim.
32: A segunda-feira para mim é um dia completamente normal, é como uhum. se fosse uma... quarta ou quinta,
1: uhum.
32: Não há sexta, obviamente. Mas gosto da segunda-feira.
1: Boa.
32: E é isso. Boa semana, beijinhos. Tchau.
1: Beijinhos, boa semana. Ó, Teresa, é igual, sabe a quem? À nossa Susana Romana, que diz sempre que gosta muito mais da terça-feira do que da segunda. Agora os Cure, Boys Don't Cry. Agora os Cure, Boys Don't Cry.

0: que relaciona o não gostar, ou que tem relação direta com, se calhar, não gostar muito da segunda-feira, ao fim de semana. A pessoa acorda um bocadinho mais tarde, não é? Dorme mais, e depois chega à segunda-feira e, tumba, ali está o despertador a tocar. Eu hoje recorri à ciência para tentar perceber porque é que tantos de nós, enfim, não gostam por aí além, não são grandes fãs da segunda-feira, mas já encontrei pessoas que dizem que gostam, não fazem qualquer diferença entre a segunda-feira e outro dia qualquer da semana. Vamos ver o que é que acha o nosso ouvinte Filipe. Olá, Filipe.
1: Bom dia, muito bem. Olá. Fala o Filipe.
0: Olá.
1: De Lisboa. Eu adoro as segundas-feiras.
0: Boa.
1: Eu estou a semana inteira à espera da segunda-feira.
0: Ah, é?
1: Porquê?
0: Ah.
1: Porque quer dizer que estou quase a ir de folga, porque a minha folga é terça e quarta.
0: Ok, percebo.
1: Ao contrário de muitos.
0: Percebo.
1: Vá, beijinhos.
0: Beijinhos, Filipe. Obrigada pela mensagem, obrigada pela partilha. Boa semana e boa folga amanhã, não é? Muito bem. Nós por aqui vamos seguir com a música, mas antes fica este recadinho rápido em relação ao Show Me the Money. 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Daqui a nada, uma música que no outro dia uma colega minha dizia-me, e esta música já tem tantos anos, que sempre que a ouve emociona-se e percebe-se porquê. Purple Rain, o Prince, aqui na M80.

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0: tanto tempo que eu não ouvia esta. Soube bem recordar este clássico também do Rui Veloso, a Máquina Zero, não é? Aquela máquina de cortar o cabelo. Para as gerações que se calhar não sabem o que é a Máquina Zero, aquela máquina de cortar o cabelo que rapava quase completamente a cabeça, nomeadamente os recrutas, não é? O famoso corte a zero. A Máquina Zero do Rui Veloso, não é? M80, daqui a pouco há U2, Oasis e também Seu Jorge. 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
1: Já deu os parabéns a Liam Gallagher? Faz anos hoje. É conhecido não só como vocalista dos Oasis, mas também pela eterna rivalidade com o irmão Noel, com quem vai partilhando o palco. Liam é um bom exemplo da estrela de rock excêntrica. Canta sempre com as mãos atrás das costas para projetar melhor a voz, corre todos os dias, não sabe nadar e é fã do SpongeBob. Há mais música na M80 com os Oasis.

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2: E às 14h, mais 3 minutos, voltamos às notícias com o Ruben Mateus e faltam professores nas escolas.
3: Cerca de 170 mil. O aviso é deixado pela FENPROF esta segunda-feira, o dia em que os alunos do ensino secundário regressaram às aulas. O secretário-geral da Federação Nacional de Professores, José Feliciano Costa, diz que os docentes que abandonam a escola já não regressam para dar aulas.
4: Temos cerca de 15 a 20 mil professores que abandonaram a carreira nos últimos anos. E esses nós conhecemos muitos e temos a certeza que se fossem dados para... Abandonaram, entraram em outras profissões, estão a fazer outra coisa, mais perto de casa, porque têm empregos que lhes dão outra estabilidade, não é? Mas são professores profissionalizados que escolheram, quando acabaram o ensino secundário, os cursos de ensino, portanto, os cursos para a docência, e abandonaram. E muitos desses, nós sabíamos, alguns desses milhares de pessoas que abandonaram a carreira, voltavam se percebessem, de facto, que estão a ser dados passos no sentido de a tornar atrativo.
3: Os alunos do ensino secundário regressaram esta segunda-feira às aulas. Lá fora, a administração de Donald Trump foi esta segunda-feira processada pela CNN, MS Now e a Político, isto depois do presidente dos Estados Unidos ter proibido a entrada destes órgãos de comunicação social na Casa Branca. CNN, MS Now e Político falam numa violação da primeira emenda da Constituição norte-americana, onde está consagrada a liberdade de expressão. Donald Trump, quando anunciou esta decisão, referiu que os três órgãos de comunicação social, cito agora, só espalham notícias falsas. O treinador que ganha não se mexe. Luís Lafuente, selecionador espanhol, renovou o contrato até 2032. Em 2023, Luís Lafuente chegou ao comando técnico da principal seleção do país vizinho, venceu a Liga das Nações em 2023, o Euro 2024 e o Mundial deste ano com essa vitória na final frente à Argentina. Falamos muito ou pouco. Falar é algo natural em nós. E a verdade é que estamos a falar cada vez menos, ou melhor, a usar cada vez menos palavras. De acordo com um estudo da Universidade do Arizona, nos Estados Unidos, citado pela BBC, entre 2005 e 2019, o número de palavras usadas por dia caiu em média 28%, ou seja, dizemos cada vez menos coisas. E a verdade é que ainda não foi encontrada uma razão para que tal aconteça.
2: Olha, eu continuo a dizer muitas coisas porque
3: diz
2: faz parte
3: palavras
2: da minha profissão.
3: E muito bem.
2: Não, fala, é, e tu também.
3: Fala que tu falas
2: que
3: bem.
2: Fala aí.
3: Que tu falas bem.
2: Olha, por falar nisso, eu tenho aqui uma pergunta no WhatsApp que eu acho que é para ti, porque há pouco falámos sobre a escada do outono, não é? Que está quase. E alguém, como é que se chama o nosso ouvinte? Deixa ver, Filipe Mel pergunta. E a mudança de hora? Não é agora as pessoas estão um bocadinho baralhadas?
3: Não, estão baralhadas.
2: Agora Filipe, entrou o outono.
3: Caríssimo, mas, Filipe Mel. Então o outono, Filipe Mel. O outono começa na próxima quarta-feira, na madrugada de quarta-feira, pouco depois da 1h. Aí começa o outono. Depois, no fim de semana de 24 e 25 de outubro,
2: ou seja, daqui a um mês.
3: Daqui a um mês muda a hora. E depois outra pergunta que surge sempre.
2: Sim.
3: Então, mas o relógio avança ou atrasa? Em relação a essa pergunta que você fez tão bem, Filipe Mel, eu também lhe respondo que eu estou cá para isso. Ora bem, o relógio atrasa uma hora porque vamos para a hora de inverno e vamos ouvir a frase que surge sempre nessa altura. Ai, os dias estão tão pequeninos. E estão mesmo.
2: Mas dormimos, dormimos mais uma hora.
3: Nessa noite,
2: não é?
3: Dormimos mais uma hora.
2: Ou seja, é esta mudança de hora de que muita gente não aprecia, no fundo, dá-nos pelo menos isso, não é?
3: Dá-nos pelo menos isso, dá-nos uma hora de sono a mais em outubro, só que depois pagamos essa hora de sono no último fim de semana de março, quando os relógios adiantam para o horário de verão.
2: Porque março é ladrão.
3: Março, sim.
2: Março, no caso, rouba, sim.
3: Foi
2: mas depois dá-nos dias outubro maiores. É aquele equilíbrio que é preciso em tudo na vida, não é?
3: Olha, já gastamos as palavras de áreas.
2: Vês como nós falamos demasiado? Ai, há que eu não falo nada. Nós, beca, nunca mais nos
3: alguém
2: falamos.
3: Alguém tem que falar neste mundo.
2: Olha, e por hoje estamos falados, não é?
3: Por hoje estamos falados,
2: até
3: sim.
2: Amanhã.
3: Até amanhã.
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2: E já são 2:12. E não tarda nada, regressamos à música aqui na M80, nesta segunda-feira em que estou também a tentar perceber junto dos nossos ouvintes se a segunda-feira é um dia assim difícil para todos ou se há exceções. E por acaso até há, não é? Há quem lide muito bem com a segunda-feira. A verdade é que a maior parte, pelo menos pelas mensagens que vou recebendo, também senta, a maior parte também sente esse peso do primeiro dia da semana. Mas lá está, há exceções e eu acho que a Sónia é uma delas. Olá, Sónia.
3: Olá, olá.
2: Olá.
3: Sou Sónia Andria e em relação se gosto ou não das segundas-feiras. Quando era mais nova, não é que eu seja assim tão velha, né? Este ano fiz 50 anos.
2: Uma jovem.
3: Era mais difícil porque ia para a escola. E quando, não é, o fim de semana tão curto e os dias de trabalho. Agora, com mais maturidade, eu olho para as segundas-feiras como é o início da semana. Uhum. E abençoada sou por estar mais num princípio de uma semana, de uma segunda-feira.
2: É uma boa forma de ver a coisa.
3: E então é isso.
2: Muito bem.
3: As segundas-feiras que sejam todas abençoadas e nós olharmos para cada segunda-feira, para cada semana, princípio de semana, com uma alegria no coração de termos chegado até aqui e que sejamos presentes em todas as segundas-feiras por muitos longos, felizes anos.
2: Muito bem.
3: Beijinhos.
2: Beijinhos, Sónia, e boa segunda-feira.

0: A voz inconfundível da Sónia Tavares no original de Amália. O projeto Amália hoje com Gaivota. E há mais música para continuar a ouvir nesta segunda-feira, mas a propósito, então, segunda-feira, não é? Primeiro dia da semana. Eu hoje acordei assim meio rabugenta com a segunda-feira, não é? E estava a pensar, então, mas eu até gosto do meu trabalho, até gosto do que faço, porque é que eu estou aqui sem vontade nenhuma de começar a semana? Confesso, é verdade, não é? E o que é que eu fiz? Fui procurar a resposta na ciência. E a ciência responde. Não é estranho, não é estranho. No fundo, muitos de nós, calhar até a maior parte, sentirmos isto. E uma das coisas que vários estudos mostram é que as segundas-feiras estão assim associadas a níveis mais elevados de stress, a uma descida da motivação e da produtividade, porque o nosso cérebro, não é assim que acordamos, o nosso cérebro já começa a antecipar reuniões, tarefas, preocupações, ainda antes do dia começar, ou seja, muito diferente dos dois dias anteriores que foram. Fim de semana, exatamente. Ora, no fundo, eu não estou à procura de pessoas que odeiam a segunda-feira, porque isso... temos muitas. O que eu estava à procura era de pessoas que gostassem da segunda-feira. Bom, já apareceram aqui uma ou outra, mas vamos lá ouvir o que tem a dizer o Bruno. Olá, Bruno.
1: Boa tarde, é 80.
0: Olá.
1: Boa tarde, Wanda.
0: Olá, olá.
1: Eu, para mim, a segunda-feira até ao meio-dia é domingo 2.0.
0: Sim.
1: É sem paciência nenhuma para ver pessoas. E como trabalho em televisão, não é fácil.
0: Pois.
1: Começamos a gravar cedo.
0: Ui.
1: De qualquer forma, a partir do meio-dia, começa a respirar o mesmo ar.
0: Boa.
1: Mas é um bocadinho isto há muitos anos. Tenho 49 agora, mas é um bocadinho isto. É as minhas segundas-feiras. Porquê que eu não gosto? Não sei. Mas faz-me sempre lembrar o Garfield.
0: I hate Mondays.
1: Era assim. Boa tarde para todos.
0: Um beijinho, Bruno. Obrigada pela partilha. E como pôde ouvir, é normal. É normal, até a ciência explica isto, não é? Portanto, está tudo bem connosco. Faz parte. Ora, agora o Paulino. Como é que é, Paulino? As segundas-feiras, sim ou não?
2: Boa tarde.
0: Olá.
2: Eu também gosto das segundas-feiras.
0: Ah,
2: então,
0: é?
2: A segunda-feira é magnífico.
0: Porquê?
2: Quem não gosta da segunda-feira? Não tem dois miúdos pequenos, um com 5 e outro com 3. Parecem dois cachorros ou dois leãozinhos bebés à luta.
0: Sim.
2: Todos os dias um com o outro. Não é? Quando é segunda-feira de manhã,
0: ui,
2: é o meu primeiro dia de paz. Porque o passado fim de semana foi uma desgraça. Foi sempre, sempre, sempre em cima deles. Não, segunda-feira é magnífico. Magnífico.
0: O Paulino adora a segunda-feira porque, ui, vê-se livre, não é, Paulino? Boa semana, obrigada pela mensagem também. Ora, voltamos à música já a seguir com aquele grande clássico dos Berlin, Take My Breath Away. Depois há Os Golpes e vamos ouvir mais um episódio da minha playlist. Ainda estamos em setembro, portanto, eu ainda estou a fazer aquele regresso ao início. Ou seja, estou a recordar consigo os primeiros singles de sempre, as primeiras músicas de algumas das bandas e dos artistas mais famosos de todos os tempos. Hoje será com quem? Fico para ouvir.
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2: Alguma vez ouviu a história do início dos Guns N' Roses? Não? Então isso agora. Os Guns formaram-se em Los Angeles, na Califórnia, através da fusão de duas bandas locais, os LA Guns e os Hollywood Rose, a banda da qual faziam parte Axl Rose e o guitarrista Izzy Stradlin. Ora, em março de 1985, os membros das duas bandas uniram-se e criaram os Guns N' Roses. E a fama não apareceu de um dia para o outro. Da história dos primórdios da banda faz parte uma digressão caótica pela costa oeste nos Estados Unidos, numa carrinha avariada, conhecida pelos fãs como a Hell Tour, que ajudou a unir a banda e a construir a sua reputação no circuito de clubes. E qual foi o primeiro single dos Guns N' Roses? It's So Easy, incluída no álbum de estreia Appetite for Destruction, de 1987. Foi lançada como o primeiro single da banda, em julho de 87. A sonoridade é crua e agressiva, mistura hard rock e influências punk, e segundo a banda, reflete um período em que o sucesso começava a tornar a vida fácil demais, mas também um quanto... Ai, caramba! Mas também um tanto ou quanto vazia. Hoje, na minha playlist, voltamos então aos primórdios da banda de Axl Rose e companhia com It's So Easy.

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0: Sétima Legião a darem música também a esta tarde de segunda-feira aqui na M80, de longe a música da sua vida. Temos estado a falar muito sobre a segunda-feira, se é fácil, se é difícil, se é mais ou menos. Sabe quem é que está a ter uma segunda-feira muito fácil, muito boa? É a nossa ouvinte Patrícia. Quer saber porquê? Ora, ouça lá.
1: Eu não sei, eu vivo cada segunda-feira como se fosse única. Eu não sei as outras, mas essa, pelo barulhinho, pode ouvir, tá uma verdadeira maravilha. Sentadinha na areia da praia, olhando o mar.
2: Que bom!
1: Férias! Tão merecidas férias!
2: Que bom!
1: Beijinhos!
0: Beijinhos e boas férias, Patrícia. Ela enviou uma fotografia e tudo. Olha que belíssimo dia de praia. Céu azul, ar. Ai, que inveja, mas da boa, da boa. Patrícia, obrigada por mesmo de férias estar connosco. Daqui a pouco voltamos à música com o boss Bruce Springsteen e depois à GNR.
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2: E às 3 horas e 2 minutos temos as notícias com o Rui Tomás. Boa tarde, Rui. Há um incêndio no centro do país.
3: Boa tarde. Perto de 100 operacionais combatem para estourar um incêndio numa zona de floresta em Oliveira do Bairro, na localidade da Pova de Bustos. De acordo com o mapa da Proteção Civil, o alerta foi dado por volta das 2 da tarde. No local estão ainda 3 meios aéreos. Os portugueses estão com níveis de consumo de combustível em valores elevados, que o diz a Ministra do Ambiente e da Energia, Maria da Graça Carvalho, pede aos portugueses para que poupem na hora de abastecer.
4: O consumo, tanto do gasóleo como da gasolina, como do jet, comparado com os meses homólogos do ano passado, tem subido. E tem subido valores elevados, de 4% a 6%. Se nós compararmos com outras crises semelhantes, ou umas com maior dimensão, outras com menor, houve sempre uma diminuição, houve sempre uma poupança. Eu isso também queria chamar a atenção aos consumidores. É importante ter esta noção que há aqui também uma gestão pessoal e de cada empresa, de cada instituição, no poupar energia em geral e combustível em particular.
3: A Ministra do Ambiente e da Energia em Soura, os preços dos combustíveis atingiram hoje os preços mais elevados de sempre. O Presidente da República pede uma valorização da profissão de professor na inauguração das novas instalações da Escola Secundária de Cascais. António José Seguro deixou uma mensagem à classe docente.
5: Aos professores, quero deixar uma palavra muito especial de reconhecimento. Ensinar é uma das formas mais exigentes e mais nobres de servir o bem comum. E quem ensina merece o respeito, a confiança e o reconhecimento de toda a sociedade. Valorizar os professores é valorizar a própria educação. Porque nenhum sistema educativo será verdadeiramente forte se aqueles que todos os dias ensinam não sentirem que a sua perfeição é respeitada, a sua missão é reconhecida e o seu esforço é valorizado.
3: Já o Primeiro-Ministro, Luís Montenegro, destacou a aposta do Governo na transição digital.
6: Uma transição digital que está em curso, uma transição tecnológica que esta escola também evidencia e uma ligação muito forte do sistema educativo todo à inovação e à aplicação do conhecimento na realidade económica do país. Nós queremos aprofundar a ligação de todos os ciclos de conhecimento e, em particular, do ensino de cada uma das vocações como forma de termos um país mais desenvolvido.
3: Presidente da República e o Primeiro-Ministro na inauguração da nova Escola Secundária de Cascais.
2: E está feito por agora e há mais notícias daqui a uma hora, não é? Até já, Rui.

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18: E cá estou eu e muito obrigada por estar desse lado neste início de semana, segunda-feira ao som da M80. Vamos ouvir os Simple Minds, já para começar esta hora com Don't You Forget About Me. E depois temos os Chutes e Pontapés. Não sou o único. Boa segunda-feira, boa semana.

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Agora, perguntinha para queijo. Qual foi a primeira música de sempre a tocar na M80, sabe? É que vamos ouvir já a seguir. Nothing's Gonna Stop Us Now, os Starship.

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0: ao som de Paixão dos Heróis do Mar. Chegam ao fim as 6 músicas seguidas desta hora na M80. Espero que tenha gostado. Espero que continue por aí também, porque não tarda nada. Vem um regresso a casa com a Elsa Teixeira. Eu sou a Vanda Miranda. Volto amanhã às 11 da manhã. Boa segunda-feira, boa semana e até amanhã.
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1974, Carl Douglas chegava ao primeiro lugar da tabela de singles do Reino Unido com a música de estreia, Kung Fu Fighting. Foi o único número 1 da carreira deste jamaicano britânico. E o sucesso foi tão grande que o canal VH1 colocou na lista dos 100 maiores One Hit Wonders de todos os tempos. 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

0: Boa tarde e bom regresso a casa. Faltam alguns segundos para chegarmos às 4 da tarde. Avançamos para as notícias com o Rui Tomás. E abrimos com as recomendações do Governo para o preço dos combustíveis. Boa tarde, Rui.
1: Boa tarde. Os portugueses estão com níveis de consumo de combustível em valores elevados, que é o que diz a Ministra do Ambiente e da Energia, Maria da Graça Carvalho, pede aos portugueses que poupem na hora de abastecer.
2: O consumo, tanto do gasóleo, como da gasolina, como do jet, comparado com os meses homólogos do ano passado, tem subido. E tem subido valores elevados, de 4% a 6%. Se nós compararmos com outras crises semelhantes, ou umas com maior dimensão, outras com menor, houve sempre uma diminuição, houve sempre uma poupança. Eu isso também queria chamar a atenção aos consumidores. É importante ter esta noção que há aqui também uma gestão pessoal e de cada empresa, de cada instituição, no poupar energia em geral e combustível em particular.
1: A Ministra do Ambiente e da Energia em Sor, Distrito de Coimbra, os preços dos combustíveis atingiram hoje os valores mais elevados de sempre. Foi eliminado o incêndio que estava a ser combatido desde o início da tarde numa zona de floresta em Póvoa de Bustos, Conselho de Oliveira do Bairro. O alerta foi dado por volta das 2 da tarde. Nas operações de rescaldo estão perto de 90 operacionais, com apoio de mais de 20 viaturas e 3 meios aéreos. O número de casais com ambos os elementos desempregados recuou 11% em agosto, em relação ao mesmo período do ano passado, mas o valor subiu 4,1% em relação ao mês de julho. São dados do Instituto de Emprego e Formação Profissional. São mais de 4.300 casais. O desemprego registado caiu 9,3% em agosto em relação ao mesmo período de 2025, mas subiu 1,7% em relação a julho. Portugal tem mais de 270 mil pessoas inscritas nos centros de emprego. O Presidente da República pede uma valorização da profissão de professor na inauguração das novas instalações da Escola Secundária de Cascais. Ana José Seguros deixou uma mensagem à classe docente.
3: Aos professores, quero deixar uma palavra muito especial de reconhecimento. Ensinar é uma das formas mais exigentes e mais nobres de servir o bem comum. E quem ensina merece o respeito, a confiança e o reconhecimento de toda a sociedade. Valorizar os professores é valorizar a própria educação. Porque nenhum sistema educativo será verdadeiramente forte se aqueles que todos os dias ensinam não sentirem que a sua perfeição é respeitada, a sua missão é reconhecida e o seu esforço é valorizado.
1: António José Seguro a discursar com o Primeiro-Ministro e o Ministro da Educação na plateia. Arrancaram hoje as aulas para o ensino secundário.
0: Obrigada, Rui Tomás. As notícias de volta às 5 e mais uns minutinhos. Está a ouvir Yusu Nudur e Nene Cherry com 7 Seconds.
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1: É isso mesmo, faço-lhe companhia até às 7 da tarde, como sempre, aqui no Regresso a Casa da M80. Começou bem a sua semana? Eu espero que sim. Esta semana começa com novidades também aqui no Regresso a Casa. Vou estrear um jogo novo às 6 da tarde. Estou aqui muito emocionada, espero que goste também. Pelo menos fazê-lo vai ser muito divertido. A minha balada vai tocar um bocadinho mais cedo, vai tocar nesta hora. A Sandra Braga Fernandes também chega mais cedo para nos ensinar a origem das expressões que usamos todos os dias no Como Se Costuma Dizer, que vai ouvir daqui a pouco. Já. Não sei se adora esta música tanto quanto eu. Chama-se 7 Seconds, Youssou N'Dour e Nana Cherry. É uma bela música para começar este regresso a casa, não é? Boa tarde, boa segunda-feira.

0: Boa tarde e bom regresso a casa. Bela música. Glenn Medeiros, eu sou a Elsa Teixeira e agora um recado para todos aqueles que costumam organizar a sua vida também pelas horas. Em vez de estarem a olhar para as horas, organizam-se consoante as rúbricas da rádio. Normalmente costumam ouvir o Como Se Costuma Dizer um bocadinho mais tarde. A partir de hoje vai começar a ouvir a esta hora. São 4h16, vamos a isso.
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2: Onde é que isso fica? Lá para Cascos de Rolha. Se já ouvimos esta resposta, sabemos que não é propriamente uma morada. Cascos de Rolha é uma expressão popular portuguesa usada para falar de um lugar muito distante, remoto ou difícil de localizar. A origem, porém, é um daqueles mistérios da língua. Não existe uma explicação etimológica comprovada. O que sabemos é que a expressão está documentada há bastante tempo e que cascos e rolha não devem ser interpretados literalmente para encontrar o significado. É precisamente essa combinação insólita que dá força à expressão. Hoje, dizer que alguém vive em Cascos de Rolha é mandá-lo, em sentido figurado, para muito longe, para um lugar tão remoto que quase parece não existir no mapa. E talvez seja esse o segredo da expressão. Quando não sabemos bem onde fica, vem a língua e inventa um sítio chamado Cascos de Rolha.
1: Como se costuma dizer.
0: E claro que todas estas expressões têm uma intuação certa para serem ditas. Ei, segue para Cascos de Rolha. Se for dito com outra intuação, não dá, não é? Sandra Braga Fernandes de volta amanhã com uma nova edição de Como Se Costuma Dizer. A partir de hoje, a esta hora, aqui no Regresso a Casa da M80. E também, obviamente, disponíveis todas as edições em podcast no Rayo. 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
0: E às 4h18, os Lighthouse Family chama-se Lifted e é de longe a música da sua vida. Boa tarde, está a ouvir o Regresso a Casa da M80. Eu sou a Elsa Teixeira.

0: Inspiração em forma de música, não é? Os Lighthouse Family na M80. Boa tarde, são 4h22. Está quase a fazer um ano que eu vim aqui para o regresso a casa da M80 e vou aproveitar que hoje é dia da gratidão. Se bem que nós não precisamos destes dias de calendário para nos lembrarmos, mas vou aproveitar que hoje é dia da gratidão para agradecer a si, que está desse lado, a todos os ouvintes que fazem este programa do regresso a casa. Tem sido uma descoberta bonita estar aqui deste lado. E pronto, e se calhar vou-me calar, que eu sou uma lamé. Mas a sério, isto faz-se obviamente comigo, com as músicas da sua vida, mas faz essencialmente consigo e com as suas contribuições. Por isso, obrigada. André Sardê é o próximo a tocar por aqui.
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0: Rosa, boa tarde. Olha, gratidão por vocês estarem desse lado, tu e os teus colegas, e é M80 e sempre super música. E vou-te dizer uma coisa, é maravilhoso regressar a casa com o teu sorriso.
1: Oh, Maria,
0: obrigada, beijinho.
1: Oh, e obrigada,
0: boa semana.
1: Um grande beijinho. E está quase, quase a fazer um ano que eu assumi aqui os comandos do Regresso a Casa. Olha, estou a adorar. Vamos festejar com o CeeLo Green e depois vamos espreitar o trânsito com a Cláudia Macedo. Pode ser? Agora, Forget You, na M80.

0: depois do Silo Green, vamos lá espreitar o trânsito pela primeira vez nesta tarde. Até porque já passa um minuto das 4:30. Alô, Cláudio Macedo.
1: Olá, boa tarde.
2: Olá.
1: E começamos já esta segunda-feira com algum trânsito pela segunda circular, passagem pelo relógio em direção ao viaduto do Campo Grande e saída para o eixo norte-sul, em sentido inverso entre o eixo e as Calvanas. No eixo também há trânsito mais acumulado entre Sete Rios e o viaduto da segunda circular, onde há indicação de uma ocorrência e o trânsito está mais demorado em direção a norte. Também com indicação de acidente na Infante Dom Henrique, na chegada ao Parque das Nações, a afetar o trânsito que vem do lado de Braço de Prata. Quanto ao IC19, abrandamento Amadora-Queluz, chegada ao nó de Pinamanica antes disso, e também a Lisboa-Almada na 25 de Abril, já com abrandamentos a partir da zona do aqueduto das Águas Livres. Nos acessos à cidade do Porto, abrandamentos nos dois sentidos da Avenida AEP, parte final da A3, circunvalação VCI. Quanto à via de cintura interna, apenas trânsito intenso na passagem pelo Norte Franco, sem ambos os sentidos.
0: Obrigada, Cláudia. Até já. Estava aqui a olhar para a fotografia do nosso ouvinte Miguel Silva, aliás, ele enviou várias fotografias, está a trabalhar no meio do nada, diz ele, em Almeida. E eu perguntei, onde fica Almeida? A 5 minutos da fronteira de Vilar Formoso. Então há vaquinhas e há um sítio onde parece que está muito calor. Porque eu não vejo sombras e, de facto, amanhã vai continuar assim, muito calor. Quase todo o país com aviso amarelo por causa disso. Aliás, só há 3 distritos amanhã sem qualquer aviso. Setúbal, Beja e Faro. Há também uma pequena descida da temperatura máxima na faixa costeira ocidental, mas depois sobe no interior do país. Máximas para amanhã começam nos 26 graus. É a máxima mais baixa, está prevista para Aveiro, para Ponta Delgada e também para o Funchal. Sines com 28, Guarda, Setúbal, Sagres e Faro 30, Viana do Castelo 31, Bragança e Porto 33, Vila Real, Viseu e Lisboa a chegar aos 34, Leiria e Porto Alegre com 35, Braga e Beja 36, Coimbra, Castelo Branco e Évora 37 e Santarém a chegar aos 39 graus. É isto, as máximas para amanhã. Proteja-se deste calor infernal. E se puder, vá para a praia. 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Sabe o que é que vai acontecer a seguir a esta? A minha balada. Trago-lhe a nova edição das baladas da Elsa, que a partir de hoje começa um bocadinho mais cedo, a esta hora. Faltam 26 minutos para as 5 da tarde. Bom regresso a casa com a M80.
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1: Todos os dias de segunda à quinta-feira aqui no Regresso a Casa da M80 e agora um bocadinho mais cedo. Gosto de Bruno Mars? Eu posso dizer que ainda não me desiludiu, gosto de todas as músicas dele e por isso já é a segunda vez que eu trago aqui às baladas da Elsa. A balada de hoje é do início da carreira dele, estava no álbum estreia e tem muitos sentimentos, eu acho. Eu conheço pessoas que acham a música um bocado deprimente, eu acho-a linda. Fala sobre ter o coração partido, de estar a pensar na outra pessoa que está longe e que já seguiu em frente. Eu acho que já todos passámos por isso e se calhar é por isso também que esta música me diz tanto. Chama-se Talking to the Moon, o Bruno Mars, hoje no Regresso a Casa da M80.

0: Eu acho esta música maravilhosa. O Bruno Mars, Talking to the Moon, a minha balada de hoje. Vai ficar disponível depois em podcast no Rail. Eu espero que tenha gostado. E a partir de hoje, as baladas da Elsa sempre a esta hora. Depois, se atrasar, já sabe que estão sempre disponíveis no Rail. Phil Collins já quase a chegar. Eu adoro a próxima música também. Chama-se Can't Stop Loving You.
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já deu os parabéns a Liam Gallagher. Faz anos hoje. É conhecido não só como vocalista dos Oasis, mas também pela eterna rivalidade com o irmão Noel, com quem vai partilhando o palco. Liam é um bom exemplo da estrela de rock excêntrica. Canta sempre com as mãos atrás das costas para projetar melhor a voz, corre todos os dias, não sabe nadar e é

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0: E são praticamente 5 da tarde. Boa tarde e bom regresso a casa. Já voltamos à música com Eric Carmen. Chama-se Hungry Eyes. Bela música, não é? Para já vamos às notícias com o Rui Tomás e começamos por olhar para o mapa de incêndios. Boa tarde, Rui.
1: Boa tarde. Perto de 80 operacionais e 2 meios aéreos combatem para estar um incêndio em Arcos de Valdevez, no Alto Minho. As chamas perseguem a zona de floresta, na freguesia de Couto. Outro incêndio a ser combatido no concelho da Trofa, junto a São Mamede do Coronado. Por precaução, 40 alunos e 3 funcionários foram retirados de uma escola. No local estão mais de 50 operacionais e um meio aéreo. 16 distritos do continente estão hoje sob aviso amarelo do Instituto Português do Mar e da Atmosfera. Devido às temperaturas elevadas, o calor vai prolongar-se pelo menos até quarta-feira. Os portugueses estão com níveis de consumo de combustíveis em valores elevados, que o diz a Ministra do Ambiente e da Energia. Maria da Graça Carvalho pede aos portugueses que poupem na hora de abastecer.
2: O consumo, tanto do gasóleo, como da gasolina, como do jet, comparado com os meses homólogos do ano passado, tem subido. E tem subido valores elevados, de 4% a 6%. Se nós compararmos com outras crises semelhantes, ou umas com maior dimensão, outras com menor, houve sempre uma diminuição, houve sempre uma poupança. Eu isso também queria chamar a atenção aos consumidores. É importante ter esta noção que há aqui também uma gestão pessoal e de cada empresa, de cada instituição, no poupar energia em geral e combustível em particular.
1: A Ministra do Ambiente e da Energia em Soro, os preços dos combustíveis atingiram hoje os valores mais elevados de sempre. Os principais canais de televisão dos Estados Unidos vão deixar de cobrir a Casa Branca. Em solidariedade com as 3 estações proibidas por Donald Trump fazerem cobertura noticiosa da presidência, o líder norte-americano retirou as autorizações à CNN, MSNBC e também ao site Politico por considerar que espalham notícias falsas. As 3 organizações noticiosas banidas por Trump vão avançar contra uma ação judicial ao presidente dos Estados Unidos por violação do direito à liberdade de imprensa. O presidente da República pede valorização da profissão de professor. Na inauguração das novas instalações da Escola Secundária de Cascais, António José Seguro deixou uma mensagem à classe docente.
3: Aos professores, quero deixar uma palavra muito especial de reconhecimento. Ensinar é uma das formas mais exigentes e mais nobres de servir o bem comum. E quem ensina merece o respeito, a confiança e o reconhecimento de toda a sociedade. Valorizar os professores é valorizar a própria educação. Porque nenhum sistema educativo será verdadeiramente forte se aqueles que todos os dias ensinam não sentirem que a sua perfeição é respeitada, a sua missão é reconhecida e o seu esforço é valorizado.
1: António José Seguro a discursar com o Primeiro-Ministro e o Ministro da Educação na plateia. Arrancaram hoje as aulas no ensino secundário.
0: Obrigada, Rui Tomás. Só falta vermos como é que está o trânsito. É daqui a uns minutinhos.
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0: 5 e 7, boa tarde. Já vem o Eric Carmen com Hungry Eyes. Primeiro vem a Cláudia Macedo com o trânsito.
32: Eu começo pelo eixo norte-sul, ainda com trânsito lento entre Campo Lide e Sete Rios para chegar ao viaduto da Segunda Circular por causa de acidente. Segunda Circular também para chegar ao eixo, com a fila a começar no relógio, no sentido inverso entre as Torres e as Calvanas. Abrandamento no nó de Pinamanique, pelo final da Segunda Circular e parte final da Radial de Benfica. Depois só a intensidade à frente no IC19 entre Amador e Queluz. Lisboa-Almada, fila vai estando entre Campo Lide e o Aqueduto em direção à Avenida da Ponte. O acesso da A5 na Cruz das Oliveiras. Está em resolução o acidente na Avenida da Infanta Dom Henrique, junto à saída para a Avenida de Berlim, perto da ligação ao Parque das Nações, a condicionar o trânsito que vem do lado norte da zona de Braço de Prata. Quanto ao Porto, há também acidente no final da Ponte do Freixo, já a chegar a Oliveira do Douro, ligação com a A44, o trânsito está acumulado a partir de Bom Joia no final da VCI para chegar ao local do acidente. No sentido inverso, abrandamento Mercado A3 e também de Francos em direção à Rábida, e mantém-se os abrandamentos por esta hora nos dois sentidos da Avenida AEP.
0: Obrigada, Cláudia. Até já. 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Amanhã, mais calor. Aliás, temos quase todo um país com aviso amarelo por causa do calor intenso. 3 distritos que se escapam a estes avisos. Setúbal, Beja e Faro. Conte com uma pequena descida da temperatura máxima na faixa costeira ocidental, mas uma subida no interior do país. E amanhã vamos dos 26 até aos 39 graus. 26, a máxima mais baixa, está prevista para Aveiro, para Ponta Delgada e também para o Funchal. Sines com 28, Guarda, Setúbal, Sagres e Faro a chegar aos 30, Viana do Castelo 31, Bragança e Porto 33, Vila Real, Viseu e Lisboa com 34, Leiria e Porto Alegre 35, Braga e Beja 36, Coimbra, Castelo Branco e Évora 37 e Santarém com a máxima mais alta amanhã a chegar aos 39 graus. 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Eu sou a Elsa Teixeira, não sei se andou pelas redes sociais este fim de semana. Quem andou tem provavelmente este som na cabeça. Para quem não sabe, isto aconteceu durante a atuação de um artista chamado Blue Eye. Houve uma senhora que subiu ao palco, toda confiante, tirou o microfone ao artista e começou a cantar esta música. E depois continua. E o vídeo ficou viral nas redes sociais. E por isso, já que esta música está na cabeça das pessoas, eu quero saber. O que tem no carro? Mas no seu carro. O que é que tem no seu carro? E que normalmente não se encontra em carro nenhum. Ou, pronto, normalmente não se encontra num carro. Que às vezes, se calhar, outra pessoa que tem a mesma coisa no carro. Também já lhe vou dizer o que é há no meu carro, que se calhar não há no seu. 910 25 80 81. Para já segue Eric Carmen com Hungry Eyes. É de longe a música da sua vida. Boa tarde.

0: Então,
1: olá, Diogo.
0: Aqui fala Diogo da zona de Coimbra e na minha carrinha tenho uma mola da roupa pendurada no retrovisor direito. Um abraço. Mola cor-de-rosa.
1: E depois comprova, porque manda uma fotografia, está lá a mola.
2: Eu tenho sempre no meu carro fita cola.
1: Olha,
2: dá para mil e uma coisas. Resolvo mil e uma coisas com fita cola. Será que os outros também têm? Beijinhos e bom trabalho.
1: Obrigada, Vitor. E com o calor não fica assim meio esquisita? Vamos só ver o que é mais esta.
3: Boa tarde, é 80, daqui.
1: Olá.
3: Pedro de Saraiva de Corujo.
1: Pedro.
3: Pá, o que está no meu carro agora, que não está no outro, é que uma peçazinha de javali congelada.
1: Ah, não estava à espera.
3: Que me ofereceram. Está no meu carro. Não deve estar em muitos carros agora a esta hora.
1: Pois, acredito que não.
3: Beijinhos, abraços, bom resto de dia.
1: Obrigada e bom jantar, não é? Se for para o jantar. Olha, eu tenho um espanador, tenho uma série de casacos, está lá quase metade do meu armário, só não estão mais porque a minha bagageira é pequena, e tenho uma cadeira de piquenique, está lá para sempre. Assim, sempre que eu precisar, está lá. A cadeira, a manta, o cesto, está tudo. Azeitona chama-se, tonto.

0: Duas Azeitonas com uma música tão fofinha. Boa tarde, está a ouvir o Regresso a Casa da M80 às 5h19. Eu sou a Elsa Teixeira e quero saber o que é que tem no seu carro que provavelmente não tem nos outros.
1: Aqui fala Maria Cruz.
0: Olá, Maria.
1: E uma coisa que eu tenho sempre no meu carro, não vá ser preciso, é uma lata de atum.
0: Olha,
1: beijinhos.
0: Beijinhos. E é bastante útil, aperta a fome.

0: Houve um gatinho com fome ou alguém com fome, pumba, lata de atum. Carlos.
1: Eu tenho uma coisa no carro que normalmente, ou quase nenhuma vez, eu ouvi alguém falar nisso. Eu tenho um martelinho para poder partir o vidro do lado dentro do carro em caso de emergência ou acidente. Acho que é uma peça muito importante.
0: É.
1: Beijinhos, abraços e bom programa.
0: Obrigada, Carlos. Por acaso, há séculos para comprar um martelinho desses, porque ainda por cima, sempre que vejo filmes, eles lá dentro d'água, a tentar sair do carro, meu Deus, faz-me tanta confusão. Inês.
2: Olá, Elsa. Inês de Sintra.
0: Olá.
2: Olha, eu tenho um lápis de cor vermelho. Não sei porquê, mas tenho um lápis de cor vermelho no meu carro.
0: Tão aleatório, não é? O que é que tem no carro que outras pessoas provavelmente não têm? 910, 25, 80, 81. Agora o Adam Lambert, What You Want For Me. Boa tarde, são 5h20, está a ouvir M80 e bem.

0: tarde, boa segunda-feira. Está a ouvir o Regresso a Casa da M80. São 5h24, uma bela hora para espreitar por dentro do carro dos nossos ouvintes. O que é que tem dentro do seu carro que provavelmente não tem noutro?
1: Boa tarde, Elsa. Aqui fala a Andreia de Oeiras.
0: Olá.
1: E é só para dizer que eu dentro do meu carro tenho um mini stick docking camp da altura em que eu jogava.
0: Ai, ficou... Vai dar sorte.
2: No meu carro tenho um fato de cirurgia descartável, porque nunca se sabe se não tenho um furo, tenho que mudar uma roda.
0: Isto... Ah, eu pensei. Eu vejo que esta conversa do nunca sabe fosse parar. Nunca sabe quando é que eu tenho que fazer uma cirurgia.
2: Estou muito bem vestida com um tire branco. E não tenho que realmente substituir o tire para mudar a roda.
0: Claro, faz sentido.
2: Por um fato de cirurgia.
0: Muito bem, faz sentido. Eu, por acaso, não estava à espera do fato de cirurgia, mas é isto. São carros peculiares, adoro. Entretanto, tudo começou com esta pergunta. A música tornou-se viral nas redes sociais durante este fim de semana. Muita gente com esta música na cabeça. E se quiser responder à pergunta, o que tem no carro... No carro desta música, então passo pelas redes sociais da M80. Eu acho que é uma questão de darmos largas à imaginação, não é? São 5h25, daqui a pouco vamos jogar ao Que Música É Esta?
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0: Elsa Teixeira. Está tudo pronto para a primeira edição desta semana, então vamos a isso.
1: Que música é esta?
0: Um segundo e uma música, já sabe, não dou mais. Não dou mais, porque depois já sei que há aí aplicações que depois ajudam a ver que música é que é. Portanto, um segundo de uma música e depois quero que me diga que música é que é, quem é que canta. Já sabe que este é o início da música, portanto agora só falta conhecer a música. Vamos a isso. Para quem conhece, eu acho que é super fácil. Quem não conhece, talvez tenha alguma dificuldade. Mas também, se for fácil, demasiado fácil, perde a piada, não é? Diga-me lá que música é aquela. 910 25 80 81. Esta é dos Vaya Con Dios. What's a Woman? É daquelas que apetece ouvir mais alto, não é? Vamos a isso.

0: Mexe consigo? É por isso que toca na M80. Chama-se What's a Woman? Hoje vai a Condil. Passa. Condil-se. Passa um minuto das 5h30 da tarde. Já vamos ouvir os primeiros palpites do que música é esta. Primeiro vamos ouvir a Cláudia Macedo. Como é que está o trânsito a esta hora, Cláudia?
1: Com abrandamento em ambos os sentidos da Avenida AEP, na Via Norte e na A3, nas saídas para a Estrada da Circunvalação, e ao longo da Via de Cintura Interna está com abrandamento a passagem pelo Mercado Abastecedor em direção à A3, depois a partir da Via Norte para o tabuleiro da Ponte da Rábida. No sentido inverso, algum trânsito em Francos e na saída da cidade pela Ponte do Freixo, a andar agora melhor, uma vez que o acidente próximo da saída para Oliveira do Douro, acesso à A44, foi resolvido. Na zona de Lisboa, ainda trânsito lento no eixo norte-sul, por causa do acidente próximo do viaduto da Segunda Circular. Há fila desde Campolide, praticamente a partir daí está lento até às saídas para a Segunda Circular, também com as filas a partir do relógio em direção ao viaduto do Campo Grande, e no sentido inverso de Benfica, em direção às Calvanas, a parte final da Segunda Circular para o nó de Pinamanique, com abrandamentos, e também no final da Radial de Benfica, intensidade à frente entre a Amadora e Queluz no IC19, entre Caselas e o Estádio na A5, e também já alguns abrandamentos nos acessos à Cril Norte, entre a zona de Camarate e de Sacavém, nos dois sentidos, e depois na descida em direção ao Bolival Basto.
0: Obrigada, Cláudia. Até já. Tempo para amanhã. Vai continuar quente, muito quente, aliás, mais distritos com aviso amarelo. Amanhã só há 3 distritos sem qualquer aviso: Setúbal, Beja e Faro. O resto está amarelo, pintado de amarelo por causa do calor intenso. Apesar disso, a temperatura máxima desce um bocadinho na faixa costeira ocidental, mas sobe no interior do país. E amanhã começamos nos 26 graus. É a máxima prevista para Aveiro, para Ponta Delgada e para o Funchal. Sines com 28, Guarda, Setúbal, Sagres e Faro a chegar aos 30, Viana do Castelo 31, Bragança e Porto 33, Vila Real, Viseu e Lisboa 34, Leiria e Porto Alegre 35, Braga e Beja 36, Coimbra, Castelo Branco e Évora 37 e Santarém a chegar amanhã aos 39 graus.
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0: E estamos a jogar.
2: Que música é esta?
0: Começa assim. Vamos ouvir os primeiros palpites. Que música é esta?
3: Olá, Elsa, boa tarde. Aqui é Gilberto Vizela. Olha, hoje eu passo.
0: Então.
3: Boa emissão.
0: Obrigada. Andreia.
4: Olá, boa tarde.
0: Tudo bem?
4: Meu palpite é sem dúvida errado, mas não quis deixar contribuído, porque também é importante. E o que seria de que música é esta se não houvessem palpites errados, não é?
0: Sim.
4: Mas isso fez-me lembrar Ghostbuster. Eu sei que não é, mas fez-me lembrar o início. Portanto, aqui vai. Ghostbusters.
0: Muito
4: bem.
0: Obrigada, Andreia. Jorge.
5: Viva Elsa, viva a auditório da M80, uma boa tarde para todos. Falo já aos passos do Porto. Hoje não aposto o meu rim porque só tenho um e preciso dele, mas o som dá-me ideia que são os Power Station com Some Like It Hot. Julgo que não estarei muito longe da música, de acertar. Bom, uma continuação de uma boa tarde para todos. Grande abraço.
0: Obrigada, Jorge. Um beijinho. Não sei se concorda com algum destes palpites que ouviu, se ajudaram ou não. É assim que a música começa. Agora é consigo. 910 25 80 81. Já está a participação por mensagem. Esta é dos Maroon 5. Bela música. Chama-se Makes Me Wonder. Boa tarde. Bom regresso a casa com a M80. Eu sou a Elsa Teixeira.

0: põe-nos a abanar o pezinho, a bater assim com a mãozinha no volante. Os Maroon 5 com Makes Me Wonder na M80. Boa tarde, estamos a jogar ao Que Música É Esta? A música de hoje começa assim. E que música é esta?
1: Olá Elsa, boa tarde, fala Alice.
0: Olá.
1: Bom Carapaz. Eu também ia passar hoje, mas depois de ouvir os primeiros palpites, pareceu-me que poderia eventualmente ser, mas lá está, também se errar não há crise.
0: Claro que não.
1: O Loverboy do Billy Ocean, será? Então vá, beijinho, fiquem todos bem.
0: Obrigada, um beijinho Alice. Isso, o importante é participar. Flipa!
2: Oh Elsa, eu sei, é das primeiras músicas da Pink, não sei que é Restarted, olha, uma coisa assim qualquer, mas eu sei que é da Pink e é a primeira música que ela ficou mais conhecida. Pronto, eu ganhei, ganhei.
0: Flipa, pontos pelo entusiasmo.
3: Olá Elsa, tudo bem?
0: Olá, tudo bem.
3: Daqui fala Alice Dias, de Oeiras. Eu acho que a música de hoje não é fácil, mas eu acho que a música de hoje é do Michael Bolton. Não sei qual é que é, não me lembro agora como é que se chama a música. Acho que é aquela. Said I love you, but I lie. Michael Bolton, é o meu palpite. Beijinhos para todos.
0: Obrigada, um beijinho, Alice. Começa assim. Então e agora? 910, 25, 80, 81. Esta daquelas que fica na cabeça. Sing Sing Club, os Taxi na M80.

0: Boa tarde e bom regresso a casa. Está a ouvir M80. Eu sou a Elsa Teixeira. Posso dizer-lhe que já faltou mais para sabermos, afinal, que música é esta aqui? É assim que a música começa. E agora quero saber que música é. Temos vários palpites. O Miguel do Barreiro escreve Bleeding Love, da Leona Lewis. O João Moraes, True Fate, dos New Order. E o que diz a Cláudia?
1: Elcinha, boa tarde, M80.
0: Olá.
1: Olha, eu acho que essa música hoje não se parece com nada. Ainda assim, eu diria Groove Armada. I See You, Baby.
0: Adoro essa música.
1: E depois tem outra frasinha que não se diz assim ao vivo. Beijinhos.
0: O quê? Bem ao rabinho. Já a Margarida acha que são os Dandy Warhols, Bohemian Like You. Pode ser, pode não ser.
2: Olá, Elsa.
0: Olá.
2: Esta música é da Pink e chama-se Não Sei Como, só sei I'm coming up, so you better get this party started.
0: Beijinho.
3: Olá, Elsa. Boa tarde. Aqui é Laura do Barreiro. Boa tarde, M80. Eu digo que essa canção é dos Body Rockers, I Like The Way. Obrigado, boa tarde, continuação de boa semana, beijinhos.
0: Obrigada, essa por acaso foi na semana passada, mas eu até posso pôr a mesma música duas vezes, não é, Kátia?
4: I'm getting up cause I wanna get the party started. É Pink, get the party started. Olá, sou a Cátia de Cascais.
0: Diz ela, estou com toda a certeza. Será? Pode ser muita coisa. Se já conhece este jogo, já sabe que às vezes já há vários inícios que são parecidos. Começa assim. Ainda tem mais uns minutinhos para enviar o seu palpite por mensagem. 910 25 80 81 é o número do WhatsApp da M80.
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3: Ai, é agora, vamos lá.
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3: Vamos encerrar este jogo, mas primeiro vamos ouvir mais uns palpites. A música de hoje começa assim. Vamos começar aqui por um estreante.
5: Olá, Elsa. Olá, olá, caros ouvintes da M80. Daqui fala Dani Vitorino de Remaior. E essa música parece-me Ghostbusters. É a primeira vez que estou a jogar. Vamos lá ver se acerto.
3: Bem-vindo. E a Paula?
6: Olá, Elsa. Boa tarde. É a Paula do Porto. Bem, hoje apeteceu-me não deixar o meu palpite em branco. E
3: muito
6: eu
3: bem.
6: Acho que a música é aquela que nos estás a dar desde o início.
3: Qual?
6: O que tem no carro. Mas o cantor é anónimo. Ainda não sabemos bem quem é. Portanto, o meu palpite hoje é o que tem no carro. Beijinhos.
3: É que esta parte da música está na minha cabeça desde o fim de semana e entra já assim quase como pensamento intrusivo. Estou a fazer a minha vida e de repente, o que tem no carro? Rui!
7: Olá Elsa, muito boa tarde, olá M80. Falo Rui Pedro de Alenquer.
3: Muito bem.
7: Eu acho, nesse princípio, eu acho que a música de hoje é o ZS com Owner of a Lonely Heart. Pá, parece. Tá, tchau.
3: Beijinho, Ana.
8: Olá Elsa, boa tarde.
3: Tudo bem?
8: Uma excelente semana. Elsa, parece-me ser o Billy Ocean, mas com o Loverboy. Não sei se é ou não, olha, espero que sim, beijinho.
3: Beijinho, Ana, começa assim. Vamos só aqui ouvir mais este palpite.
9: Alô Elsa, boa tarde.
3: Olá.
9: Super, super fácil.
3: É?
9: Aliás, essa música não só começa assim, como também acaba assim. Há de reparar. A música é o Get the Party Started, da Pink. Boa música para uma segunda-feira. Beijinhos, boa emissão.
3: Beijinho, Ricardo. Será que é? Era. Obrigada, Ricardo. Parabéns a si, parabéns a todos aqueles que acertaram. Era mesmo.

Elton John, M80, boa tarde e bom regresso a casa. Queria só deixar aqui um aviso. A partir das 6, trai um novo jogo aqui no Regresso a Casa. Eu espero que se divirta tanto quanto eu a fazê-lo. Para já, a Susana Félix, mais olhos que barriga.

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2: Seis e dois, boa tarde, vamos às notícias com o Rui Tomás. Está a ser uma tarde de muito trabalho para os bombeiros. Boa tarde, Rui.
3: Boa tarde, há mais um incêndio de grandes dimensões a ser combatido, agora em Boticas, no distrito de Vila Real e na localidade de Vilarinho da Moça, quase 70 operacionais e 5 meios aéreos. Há também um fogo na trofa que obrigou à evacuação de uma escola em São Mamede do Coordenado. No terreno estão perto de 90 operacionais com 2 meios aéreos. O incêndio que mais meios mobiliza é o de Arcos de Valdevez, que está a ser combatido há 3 horas. No local estão já perto de 150 operacionais, estão a ser apoiados por 4 meios aéreos. Ora, todo o país está sob risco elevado de incêndio, mas o maior risco é mesmo no interior do país, que eu disse é o adjunto de operações da Proteção Civil, Carlos Mata, diz que existem meios pré-posicionados nas zonas com maior disponibilidade de meios para travar os fogos de forma mais rápida.
4: Nós temos pré-posicionados em todo o território meios de áreas que têm maior disponibilidade de meios humanos e meios materiais. E também nessas áreas é feita a vigilância aérea armada, conforme vos referi, através de 4 parelhas de aviões em simultâneo, especialmente durante a tarde e por vezes também de manhã, e que conseguem rapidamente extinguir os incêndios porque têm outra capacidade de movimentação.
3: Carlos Mata, na sede da Proteção Civil em Oeiras, 16 distritos do continente, estão hoje sob aviso amarelo devido às temperaturas elevadas. O calor vai prolongar-se até pelo menos quarta-feira. Os portugueses estão com níveis de consumo de combustível em valores elevados, que eu disse é a Ministra do Ambiente e da Energia, Maria da Graça Carvalho, pede aos portugueses que poupem na hora de abastecer.
5: O consumo, tanto do gasóleo como da gasolina, como do jet, comparado com os meses homólogos do ano passado, tem subido. E tem subido valores elevados, de 4% a 6%. Se nós compararmos com outras crises semelhantes, ou umas com maior dimensão, outras com menor, houve sempre uma diminuição, houve sempre uma poupança. E isso também queria chamar a atenção aos consumidores. É importante ter esta noção que há aqui também uma gestão pessoal e de cada empresa, de cada instituição, no poupar energia em geral e combustível em particular.
3: A Ministra do Ambiente e da Energia em Soro, os preços dos combustíveis atingiram hoje os valores mais elevados de sempre. A terminar, digo-lhe que amanhã volta a haver um encontro pessoal entre Donald Trump e Volodymyr Zelensky, será à margem da Assembleia Geral das Nações Unidas em Nova Iorque. Lembro que nos últimos dias o presidente norte-americano tem insistido com a Ucrânia para que pare os ataques com drones, refinarias e depósitos de combustíveis russos.
2: Obrigada, Rui Tomás. São 6:05, mais os minutos, espreitamos o trânsito, também olhamos para o tempo e depois prepare-se que está quase a estrear o novo jogo aqui no Regresso a Casa da M80.
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2: 6 e 10, boa tarde. A próxima é do Billy Idol. Para já temos Cláudio Macedo com o trânsito. Alô, Cláudio.
12: Alô, Elsa. E nesta altura, com trânsito lento no Porto, na via de cintura interna, primeiro entre Bonjoia e o Noda A3 e depois a partir da Perlada em direção ao tabuleiro da Ponte da Rábida, no sentido inverso à fila entre Francos e o Nodas Antas. Há paragens em ambos os sentidos da Avenida AEP, paragens na via norte saída, saídas para a circunvalação e via de cintura interna, e a fila na A3, muito próximo da ligação com a A4, em direção à circunvalação e também à VCI. Há trânsito lento em Lisboa ainda na ligação Lisboa-Almada 25 de Abril a partir de Campo Lida, a andar melhor no sentido inverso do eixo para norte, já com o acidente resolvido no viaduto da Segunda Circular. Ainda na Segunda Circular vai separando a partir do relógio para o Campo Grande e no sentido inverso entre as Torres de Lisboa e as Calvanas. Trânsito lento no final da Autoestrada do Norte, chegada ao viaduto do Trancão. Há cá um carro avariado na via mais à direita e o trânsito está lento nesta ligação a Lisboa, e há também maiores abrandamentos entre Camarate e o túnel do Grilo na Cril, no IC19 entre Amadora e Queluz e nos Cabos da Ávila em direção à Amadora, e há também trânsito intenso para Cascais pela autoestrada entre Caselas e o Estádio e pela Marginal a partir de Algência até ao Alto da Boa Viagem.
2: Obrigada, Cláudia, até já.
12: Até já.
2: E antes de ouvir o Billy Idol, passamos para o tempo. 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Amanhã, dia de calor, com praticamente o país com aviso amarelo. Aliás, só há 3 distritos sem qualquer aviso: Setúbal, Beja e Faro. A temperatura máxima desce um bocadinho na faixa costeira ocidental, mas sobe no interior do país. E começamos nos 26 graus, máxima mais baixa prevista para Aveiro, para Ponta Delgada e também para o Funchal. Sines com 28, Guarda, Setúbal, Sagres e Faro 30, Viana do Castelo 31, Bragança e Porto a chegar aos 33, Vila Real, Viseu e Lisboa 34, Leiria e Porto Alegre 35, Braga e Beja 36, Coimbra, Castelo Branco e Évora 37 e Santarém 39 graus. 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E a partir de hoje, a esta hora, há um novo jogo aqui no Regresso a Casa da M80. Eu já vou explicar como é que se joga a seguir a esta do Billy Idol. Estou muito entusiasmada com este novo jogo. Espero que goste também dele, tanto como eu vou gostar de jogar consigo. Chama-se Highs Without a Face, esta música, e é de longe a música da sua vida.

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1: E a partir de agora com um novo jogo que vai estrear agora, aviso já que o nome é super original.
2: O que é que eu estou a pensar?
1: E porquê que não é original? Porque de facto é assim, é o que é que eu estou a pensar, é esse o desafio. Pode ser uma palavra, pode ser uma pessoa, pode ser uma música, uma banda, qualquer coisa. Eu vou dar pistas e depois conto que me diga o que é que eu estou a pensar. Hoje vou começar com uma fácil, como é o primeiro dia. E acho que as outras também são relativamente fáceis, mas a de hoje acho que é demasiado fácil. Pista número 1, e esta pista não é logo de caras, que é para não estragar logo o jogo. Pista número 1 é um som que pode ser muito irritante. Portanto, diga-me o que é que eu estou a pensar. 910 25 80 81. É um som que pode ser muito irritante. O Esclept chama-se Por Uma Noite e é de longe a música da sua vida. São 6h18. Boa tarde.

0: bonita esta música dos Clap. Está a ouvir em 80, boa tarde, 6h21. Hoje estreia este jogo.
1: O que é que eu estou a pensar?
0: E não vai ao engano, é mesmo o que eu estou a pensar. É isso que quero que adivinhe, é esse o desafio. Eu vou dando pistas. A primeira pista é um som que pode ser muito irritante.
2: Elcinha.
0: Alô.
2: Fala, Filipa, da Quinta do Conde.
0: Olá, Filipa.
2: Bem, relativamente a este primeiro jogo, talvez uma piscina ou um alarme. Pode ser.
0: Pode ser.
2: Beijinhos.
0: Daniel.
3: Olá, Elsa. Boa tarde, a Daniela aqui de Aveiro.
0: Tudo bem?
3: Pá, um som que me irrita bastante é o som do giz, quando faz aquele guinchozinho no quadro. Isso é horrível. Será esse som que te
0: Será?
3: Está na memória, na cabeça?
0: Já o Carlos de Felgueiras fala aqui do choro de bebê. Pode ser um bocado irritante, pode.
4: Olá, Elsa. Bem, então um barulho super irritante, só há um no mundo. É um mosquito. Beijinhos a Susana e a
5: Leonor,
4: de Portimão.
5: E fui eu que tive a ideia do mosquito, não foi ela.
0: Eu adorei esta segunda parte da mensagem. Mas até só que eu não disse que é um animal, disse que era um som, Inês.
6: Boa tarde, M80, daqui é Inês, do Oeiras. Boa tarde, Elsa.
0: Olá.
6: Então, eu acho que o som que pode ser muito irritante é o alarme despertador.
0: Pode ser o alarme despertador, mas agora vou dar a segunda pista que eu acho que já vai ajudar. Portanto, é um som que pode ser muito irritante e as abelhas e as moscas fazem. Agora já conseguiu perceber, não é? 910 25 80 81, diga lá, o que é que eu estou a pensar? Esta é da Kylie Minogue, nem de propósito. Can't get you out of my head. Boa tarde, bom regresso a casa com a M80.

0: Boa tarde e bom regresso a casa com a M80. Esta é a altura em que fechamos este jogo.
1: O que é que eu estou a pensar?
0: Recapitulando as pistas, é um som que pode ser muito irritante, as abelhas e as moscas fazem, e sim, os mosquitos também fazem. Qual é a palavra que está na minha cabeça? Qual é o som?
2: Olá, Elsa, é o zumbido.
0: Lá
2: será
0: está,
2: isso?
0: É isso mesmo. Amanhã voltamos a jogar, já sabe que a partir de hoje, a esta hora, vamos estar sempre a jogar este jogo. O que é que eu estou a pensar?
1: O que é que eu estou a pensar?
0: Espero que tenha gostado. Amanhã há mais. Será que amanhã vai ser igualmente fácil? Peter Cetera toca já a seguir. Chama-se Glory of Love.
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0: do filme Karate Kids, aquele que nos ensinou que algumas tarefas domésticas podem ajudar na arte da defesa. Passam 3 minutos das 6:30 da tarde. Vamos lá espreitar o trânsito com a Cláudia Macedo. Alô, Cláudia.
1: Olá. E nesta altura, com maiores dificuldades na Marginal, de Lisboa para Cascais, por causa de acidente na Cruz Quebrada, a fila está a começar perto de Algés. Para Cascais, pela A5, intensidade, entre Caselas e o Estádio Nacional, há a fila na Cruz das Oliveiras, em direção à 25 de Abril, para a Avenida da Ponte pelo Eixo, a partir de Campolide, e entre a zona do Hospital de Santa Maria e o viaduto da Segunda Circular para Norte, na parte final do Eixo, há a fila no acesso à Acril. Abrandamento na Segunda Circular, do Relógio para o Campo Grande e das Torres, em direção às Calvanas, fila no IC19 entre Pinamanica e Queluz e na Cril a partir do nó de Pinamanica em direção aos túneis de Benfica. No Porto, maiores dificuldades ao longo da via de cintura interna entre a Bom Joia e o nó da A3 e da Via Norte para a Furada. No sentido inverso, a fila entre a Boa Vista e as Antas. Há fila na A3 entre a ligação com a A4 para a circunvalação e para a AVCI e também mantém-se os abrandamentos nos dois sentidos da Avenida AEP.
0: Obrigada, Cláudia. Até já.
1: Até já.
0: A próxima é dos Easy Special, chama-se Menina Bonita. Antes disso, vamos feitar o tempo para amanhã. Sim, conto com mais um dia de muito calor em todo o país, uns sítios mais quentes do que outros, mas só para ter uma ideia, a máxima mais baixa é de 26 graus. Temos uma descida da temperatura máxima na faixa costeira ocidental, mas a temperatura sobe no interior do país. Começamos então nos 26 graus, é esta a máxima prevista para Aveiro, para Ponta Delgada e também para o Funchal. Sines com 28, Guarda, Setúbal, Sagres e Faro 30, Viana do Castelo 31, Bragança e Porto 33, Vila Real, Viseu e Lisboa a chegar aos 34, Leiria e Porto Alegre com 35, Braga e Beja 36, Coimbra, Castelo Branco e Évora 37 e Santarém com a máxima mais alta amanhã a chegar aos 39 graus.
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0: E com uma música muito especial, uma música que tem muito a ver com o dia de hoje, já a seguir. Primeiro, não menos especial, a música dos Easy Special chama-se Menina Bonita. Boa tarde, boa viagem, está a ouvir M80? É continuar por aí.

Olá, boa tarde, está a ouvir M80. Eu sou a Elsa Teixeira, a caminho das 7 da tarde. Estava eu na sala de produção. Francisco Gil chega ao pé de mim e diz: olha, sabes qual é que é a música perfeita para o dia de hoje, 21 de setembro? É September, dos Earth, Wind and Fire, porque de facto é assim que começa a música. Do you remember the 21 first night of September? E pronto, disse: boa, Gil, vou passar. E cá está ela. Boa música para o regresso a casa, não é? Estamos a 21 minutos das 7.

0: Boa tarde, boa viagem, bom trabalho, se ainda está a trabalhar esta hora, ou então, não sei, boa diversão, não sei o que está a fazer enquanto está a ouvir a M80, mas obrigada por estar por aí. Faltam 13 minutos para chegarmos às 7 da tarde e hoje, segunda-feira, 21 de setembro, houve várias novidades aqui na M80. Um jogo que estreou aqui no Regresso a Casa, mas também as manhãs da M80 têm novidades. A partir de agora, pode jogar também às grandes questões da humanidade. Basicamente, todas as manhãs, ali por volta das 9h35, eles vão trazer as questões que dividem a humanidade. Paulo Fernandes, Ana Moreira, Susana Romana. Hoje, dormir com ou sem meias? Foi a questão. De que lado da barricada está? Eu, por acaso, estou time meias. Houve uma altura que até no verão eu dormia de meias. Agora, pronto, agora só quando está mais fresco, estou ligeiramente melhor em relação a isso. Mas pronto, esta discussão deu pano para mangas. Se não ouviu, pode ouvir as manhãs de hoje no Rail, o programa completo, ou então os melhores momentos em podcast, porque no Rail também tem os melhores podcasts. E no Rail também tem a playlist da Wanda, que vai ouvir mais daqui a pouco. É uma nova edição.
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28: Alguma vez ouviu a história do início dos Guns N' Roses? Não? Então isso agora. Os Guns formaram-se em Los Angeles, na Califórnia, através da fusão de duas bandas locais, os LA Guns e os Hollywood Rose, a banda da qual faziam parte Axl Rose e o guitarrista Izzy Stradlin. Ora, em março de 1985, os membros das duas bandas uniram-se e criaram os Guns N' Roses. E a fama não apareceu de um dia para o outro. Da história dos primórdios da banda faz parte uma digressão caótica pela costa oeste dos Estados Unidos, numa carrinha avariada, conhecida pelos fãs como a Hell Tour, que ajudou a unir a banda e a construir a sua reputação no circuito de clubes. E qual foi o primeiro single dos Guns N' Roses? It's So Easy, incluída no álbum de estreia Appetite for Destruction de 1987. Foi lançada como o primeiro single da banda, em julho de 87. A sonoridade é crua e agressiva, mistura hard rock e influências punk e, segundo a banda, reflete um período em que o sucesso começava a tornar a vida fácil demais, mas também um tanto ou quanto vazia. Hoje, na minha playlist, voltamos então aos primórdios da banda de Axl Rose e companhia com It's So Easy.

Hoje na playlist da banda, os Guns N' Roses. Todas as edições estão disponíveis para si no Rayo. A app que tem tudo e mais alguma coisa e a ponto também consegue ouvir a M80. Até às notícias, a Áurea. Ok, all right. Está a ouvir a M80. Continue por aí. Boa viagem.

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2: Boa tarde e bom regresso a casa, 7 e 2, daqui a pouco mais um M80 Play e a primeira música a tocar é das Bananarama. Para já as notícias com o Rui Tomás e começamos pela situação dos incêndios. Boa tarde, Rui.
3: Boa tarde, já está em resolução o incêndio no Conselho da Trofa que obrigou à retirada de 40 crianças e 9 adultos de uma escola na localidade de São Mamede do Coronado. As chamas estão a ser combatidas desde as 3 da tarde. Um bombeiro sofreu ferimentos ligeiros neste incêndio. Também já foi dominado o fogo que deflagrou em Boticas, Distrito de Vila Real. Nesta altura, um incêndio que mais mobiliza é o de Arcos de Valdevez, Distrito de Vila Real. O porta-voz da Proteção Civil, José Costa, fez um ponto de situação em 80.
4: Neste momento temos um incêndio mais significativo ativo, está a arder no Conselho dos Arcos de Valdevez, no lugar de Coto. Este incêndio está ainda a ser reforçado com meios que estão em trânsito para o local e neste momento tem um dispositivo de 129 operacionais, 33 veículos e estão ainda no local desta hora 7 meios aéreos. O incêndio ocorre numa zona florestal, tem algumas povoações no perímetro do incêndio, mas até agora não tivemos notícia de casos de perigo. O dispositivo no terreno também está posicionado de forma a salvaguardar as habitações. Não temos indicação de feridos até esta hora também.
3: Todo o país está sob risco elevado de incêndio. O maior, no entanto, é no interior do continente. O adjunto de operações da Proteção Civil, Carlos Mata, diz que existem meios pré-posicionados nas zonas com maior disponibilidade para travar o fogo de uma forma mais rápida.
5: Nós temos pré-posicionados em todo o território meios de áreas que têm maior disponibilidade de meios humanos e meios materiais. E também nessas áreas é feita a vigilância aérea armada, conforme vos referi, através de 4 parelhas de aviões em simultâneo, especialmente durante a tarde e por vezes também de manhã, e que conseguem rapidamente extinguir os incêndios porque têm outra capacidade de movimentação.
3: Carlos Mata, na sede da Proteção Civil em Oeiras, 16 distritos do continente estão sob aviso amarelo devido às temperaturas elevadas, calor que se irá prolongar até pelo menos quarta-feira. Os aeroportos norte-americanos estão a encerrar devido a um problema de comunicação nas torres de controle de tráfego aéreo. Estão a afetar cidades como Nova Iorque, Boston ou Filadélfia. É uma confirmação feita através das redes sociais da Administração Federal de Aviação dos Estados Unidos. Dezenas de voos programados foram já cancelados. São esperadas fortes demoras. A fonte do problema está ligado ao controle de tráfego aéreo em Filadélfia, controla toda a zona nordeste dos Estados Unidos.
2: Obrigada, Rui Tomás, e até amanhã. São 7h05, mais uns minutos, espreitamos o trânsito com a Cláudia Macedo e depois voltamos à música com o M80 Play.
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2: E às 7h09, vamos lá perceber como é que está o trânsito mais complicado, nem por isso, Cláudia Macedo.
27: Assim, assim. Não
2: Pronto.
27: Tinha carregado no botão.
2: Acontece a mim também.
27: Sim, está mais ou menos a melhorar em alguns locais, mas entretanto na Crilo, por exemplo, a saída no ramo de acesso a Frielas está agora a ficar um bocadinho mais demorado na sequência de uma ocorrência nesse local e também atrás entre Camarate e a ligação ao túnel do Grilo. Com abrandamentos na Crilo do lado da pontinha para o Olival Basto, a segunda circular relógio Campo Grande e das Torres em direção às Calvanas, abrandamentos também na ligação Campo Lide, ponte 25 de Abril, a melhorar no acesso da A5 com intensidade para Cascais entre Caselas e o Estádio, e está mais demorado na Marginal a partir de Algés em direção à Cruz Parada, na sequência de acidente que tinha ocorrido nessa ligação da Marginal. No Porto ainda se para na VCI, Mercado A3 e da Via Norte em direção à Rábida, no sentido inverso entre Francos e o Nó das Antas. Há também abrandamentos nos dois sentidos da Avenida EP e fila na A3 para o Porto a partir da ligação com a A4.
2: Obrigada, Cláudia. Até amanhã.
27: Até amanhã.
2: 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Amanhã mais um dia de muito calor, ainda assim a temperatura desce um bocadinho na faixa costeira ocidental, mas sobe no interior do país. Amanhã vamos dos 26 aos 39 graus, 26 é a máxima prevista para Aveiro, para Ponta Delgada e também para o Funchal, Sines com 28, Guarda, Setúbal, Sagres e Faro 30, Viana do Castelo 31, Bragança e Porto 33, Vila Real, Viseu e Lisboa 34, Leiria e Porto Alegre 35, Braga e Beja 36, Coimbra, Castelo Branco e Évora 37 e Santarém com a máxima mais alta amanhã 39 graus. Isto quando a máxima mais baixa começa aos 26, já sabe que vai ser um dia com muito, muito calor. 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Eu sou a Elsa Teixeira, conto comigo a partir de amanhã, a partir das 4 da tarde, são 7h11, começa agora uma hora de música sem pausas e começa com as Bananarama.
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1: Muito boa noite, eu sou a Paula Fialho. Daqui a pouco chega o Slowdown. Antes, vamos, no entanto, atualizar notícias. A edição é agora com o Rui Tomás.
2: Boa noite. A reorganização das urgências do SNS a nível nacional vai durar um ano, mas os primeiros resultados serão conhecidos no final de novembro. Garantia dada hoje pela Ministra da Saúde, Ana Paula Martins, justifica o encerramento do serviço de proximidade por troca com as urgências regionais, com a redução previsível dos tempos de espera. No início do ano entraram em vigor as primeiras urgências regionais do país, em Loures e na Península de Setúbal. Perto de 250 operacionais combatem para estourar um incêndio em Arcos de Valdevez, no Alto Minho. O alerta foi dado por volta das 3 da tarde. As chamas avançam em zona florestal e não há habitações em risco, como expliquei em 80 o porta-voz da Proteção Civil, José Costa.
3: O incêndio ocorre numa zona florestal, tem algumas povoações no perímetro do incêndio, mas até agora não tivemos notícia de casos de perigo. O dispositivo no terreno também está posicionado de forma a salvaguardar as habitações. Não temos indicação de feridos até esta hora também.
2: Entretanto, está em resolução o incêndio no Conselho da Trova, que obrigou à retirada de 40 crianças e 9 adultos de uma escola. As chamas estão a ser combatidas desde as 3 da tarde. 2 bombeiros sofreram ferimentos ligeiros. Também já foi dominado o fogo, que deflagrou em Boticas Distrito de Vila Real. Aeroportos norte-americanos estão a encerrar devido a um problema de comunicação nas torres de controle de tráfego aéreo. Está a afetar cidades como Nova York, Boston ou Filadélfia. Confirmação feita pela Administração Federal da Aviação dos Estados Unidos. Dezenas de voos programados foram cancelados. São esperadas fortes demoras. Pelo menos 90 voos foram desviados para outros aeroportos. A fonte do problema estará ligada ao controle de tráfego aéreo em Filadélfia, controla toda a zona nordeste dos Estados Unidos. Segundo o secretário de Estado dos Transportes, a falha na comunicação foi gerada pelo corte de um cabo de fibra durante obras no local. A reparação poderá demorar cerca de 13 horas.
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24: E se apesar de ser segunda-feira já está com aquela sensação de ter resolvido os problemas da semana inteira, bem-vindo ao Slowdown. 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

poema de Floribela Spank, a voz inesquecível do Luís Represas, o trovante, de longe, a música portuguesa da sua vida. Muito boa noite, bem-vindo ao Slowdown. Eu sou a Paula Fialho e daqui a pouco há 6 músicas non-stop. Mas para já quero lembrá-lo que hoje é um dia importante, é um dia especial, é uma boa desculpa para dizer obrigada a quem merece, antes que passe mais um ano e continuemos a achar que aquela pessoa vai adivinhar que lhe queremos agradecer. Portanto, uma mensagem, um telefonema, um abraço, às vezes duas palavrinhas, chegam para fazer o dia de alguém muito melhor.

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0: É o final de 6 músicas seguidas na M80 com o primeiro passo, os Cabeças no Ar. Muito boa noite, eu sou a Paula Fialho e já agora vamos recordar o que se passou hoje nas manhãs M80. Todos os dias a animação reina por ali, mas hoje foi uma manhã especialmente entusiasmante porque as alcunhas estiveram na ordem do dia. Ana Moreira, para quem não sabe, será para sempre a nossa Anitinha. Ficámos a saber que durante uns 2 anos o Paulo Fernandes era o Bichantes, conheço, e houve quem fosse o Padre com a Gazela ou o Bomba. No Sei Esta Trás para a Frente, tivemos um momento final do Top Gun. Nos Macaquinhos com a Susana Romana falou-se daqueles que acordam cedo para reservar lugares na praia ou cadeiras de piscinas. Também é preciso paciência, é verdade. Foi o regresso do Paulo Rico que nos contou a viagem alucinante a um jogo do Levante em Valência e cumpriu-se a primeira edição do Grandes Questões da Humanidade à volta do tema dormir com ou sem meias. Amanhã mais, entre as 7 e as 11, Ana Moreira, Paulo Fernandes e Susana Romana. Manhãs M80. Alguns dos melhores dias da sua vida começam exatamente desta maneira. Daqui a pouco, Tina Turner, The Best.
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1: Começou hoje o ano letivo para os alunos do ensino secundário. O Presidente da República pediu uma valorização da carreira e da profissão de professores. António José Seguro disse também que a promessa de elevador social dada pelo ensino está a ficar aquém do desejável. Já a Federação Nacional dos Professores denunciou que há pelo menos 170 mil alunos sem aulas a pelo menos uma disciplina. O alerta foi dado pelo secretário-geral da FENPROF, José Feliciano Costa.
2: O problema vai ser gravado. Nós podemos estar a falar aqui de cerca de, neste momento, 170 mil alunos a quem falta pelo menos um professor, aos horários que chegaram este fim de semana, cerca de 1000 horários que estão na plataforma.
1: O início das aulas foi adiado uma semana depois do processo conturbado de correção dos exames nacionais. A Ministra do Ambiente diz que o consumo de combustíveis aumentou. Maria da Graça Carvalho fez esta segunda-feira um apelo à poupança dos consumidores.
3: Isso não queria chamar a atenção aos consumidores, é importante ter esta noção que há aqui também uma gestão pessoal e de cada empresa, de cada instituição, no poupar energia em geral e combustível em particular.
1: O apelo da Ministra do Ambiente no dia em que o preço do gasóleo subiu para o valor mais alto de sempre. A tarde foi marcada por incêndios, um dos mais significativos foi o de Trofa, obrigou à evacuação de uma escola, de onde foram retirados por precaução 40 alunos e 3 funcionários, mas foi, entretanto, dominado. Nos Estados Unidos, as cadeias de televisão CBS, NBC, ABC e Fox mostraram solidárias com a CNN e vão deixar de fazer a cobertura das atividades do presidente Donald Trump. A decisão foi anunciada depois do presidente norte-americano ter proibido os jornalistas da CNN de entrar na Casa Branca. Pode consultar estas e outras notícias no nosso site. Boa noite, até amanhã.
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1: Está a terminar esta segunda-feira, pelo menos para boa parte dos que me estão a ouvir, e se este dia lhe deu cabo da cabeça, eu tenho uma sugestão muito simples. Fique pleno 80 e ouça Madonna, daqui a pouco Like a Virgin. Enfim, não resolve os seus problemas, é verdade. Mas durante 4 minutos pode sempre fazê-lo esquecer-se deles. Bem-vindo ao Slowdown, até às 11, a música certa para abrandar.

Muito boa noite, está a ouvir a M80 e eu sou a Paula Fialho. Seja muito bem-vindo ao Slowdown, até às 11 está aqui a música certa para abrandar consigo. Imagina o telefone tocar esta sexta-feira, olhar para o ecrã e pensar, agora não posso, estou ocupado. Então não pode. Pode. 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E antes do quintal, está bem? Com a alegria de quem acaba de ganhar 40 mil euros, porque essa é a verdade real. Daqui a pouco o Paul Young, Alemar e a playlist da Wanda.

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1: Alguma vez ouviu a história do início dos Guns N' Roses? Não? Então isso agora. Os Guns formaram-se em Los Angeles, na Califórnia, através da fusão de duas bandas locais, os LA Guns e os Hollywood Rose, a banda da qual faziam parte Axl Rose e o guitarrista Izzy Stradlin. Ora, em março de 1985, os membros das duas bandas uniram-se e criaram os Guns N' Roses. E a fama não apareceu de um dia para o outro. Da história dos primórdios da banda faz parte uma digressão caótica pela costa oeste dos Estados Unidos, numa carrinha avariada, conhecida pelos fãs como a Hell Tour, que ajudou a unir a banda e a construir a sua reputação no circuito de clubes. E qual foi o primeiro single dos Guns N' Roses? It's So Easy, incluída no álbum de estreia Appetite for Destruction de 1987. Foi lançada como o primeiro single da banda, em julho de 87. A sonoridade é crua e agressiva, mistura hard rock e influências punk, e segundo a banda, reflete um período em que o sucesso começava a tornar a vida fácil demais, mas também um tanto ou quanto vazia. Hoje, na minha playlist, voltamos então aos primórdios da banda de Axl Rose e companhia com It's So Easy.

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Amanhã conto com um tempo quente, céu pouco nublado limpo, uma pequena descida da temperatura máxima na faixa costeira ocidental e as máximas a rondarem 30 graus em Faro, 33 no Porto, 34 em Lisboa. Também é verdade que os fãs do verão estão a ficar um bocadinho deprimidos porque o outono está quase a chegar. É já esta quarta-feira, dia 23, à 1h05 da manhã. No entanto, o verão vai persistir em algumas regiões do nosso país.

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ao primeiro lugar da tabela de singles do Reino Unido com a música de estreia, Kung Fu Fighting. Foi o único número 1 da carreira deste jamaicano britânico. E o sucesso foi tão grande que o canal VH1 colocou na lista dos 100 maiores One Hit Wonders de todos os tempos. Há mais música na M80 com Carl Douglas.

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6: Quinta-feira está no ar o Slowdown, até às 11 na M80, tenho de longe a música certa para acabar o dia sem pressas. Começamos com os Missa Missa, Broken Wings, e depois há um lugar para a música portuguesa com os Diva e o Amor Errante.

Os Diva, da Natália Casanova e este Amor Errante. Muito boa noite, eu sou a Paula Fialho e hoje é a segunda-feira, mas finalmente estamos a terminá-la. E há uma coisa maravilhosa nisto, é que não precisamos de pensar mais em segundas-feiras durante pelo menos umas boas horas. Amanhã é terça-feira, ok, não é perfeito, mas também não é a segunda. Há qualquer coisa boa nisto. É o copo meio cheio. Vem aí, bem.

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0: A velha infância dos Tribalistas na M80, de longe a música da sua vida. Aliás, é o final de 6 músicas seguidas. Eu sou a Paula Fialho, às 11 tem por cá também o Nelson Miguel. A propósito, de 0 a 10, o quão romântico acha que consegue ser? Vai superar a sua própria marca, estou a avisar. Vem aí o M80 Ballads com o Nelson Miguel e, claro, de longe as grandes baladas da sua vida. Eu volto amanhã e deixo-lhe para daqui a pouco YouTube, Sunday Bloody Sunday. Boa noite, até amanhã.
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1: Já deu os parabéns a Liam Gallagher? Faz anos hoje. É conhecido não só como vocalista dos Oasis, mas também pela eterna rivalidade com o irmão Noel, com quem vai partilhando o palco. Liam é um bom exemplo da estrela de rock excêntrica. Canta sempre com as mãos atrás das costas para projetar melhor a voz, corre todos os dias, não sabe nadar e é fã do Sport.

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0: com insónias?
1: A cura está aqui mesmo. A música tem o poder de o embalar em memórias e no descanso também. É 80 Ballads, as baladas da sua vida, até às 2 da manhã. Comigo, Nelson Miguel.

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